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0: 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Cabeleireiro para a poesia rebelde. Poesias desalinhadas como os meus cabelos. Eu quero um pente, quero alguém decente, que me tire a franja da frente, mas que não me intoxique, que não me critique, que me leia nos fios encaracolados e nos versos ocultados, no timbre da voz doce, os sopra encantados, me faça penteados declamados e tranças com bordados enfiados, com poemas ritmados, com silêncios encaixados, ao som de pianos afinados, com ganchos espetados nos corações angustiados, com novos poemas aromatizados dos poetas esquecidos nos anuários, poesias desalinhadas em guiço pelos autores abaixo assinados, as minhas raízes sem postiço. Não quero poemas mortos anunciados. Eu quero um pente feito de corno ou de dente, animal selvagem persistente. 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

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Na primeira hora do programa de hoje, vamos percorrer as ilhas do arquipélago das Canárias, prosseguindo a nossa viagem pela Macronésia, iniciada no arquipélago do Cabo Verde. E é pela Ilha del Hierro que vamos começar, precisamente por um dos cantos mais vernáculos do arquipélago, o Baile del Vivo. É uma dança de pantomima picaresca, executada por um casal, onde a mulher brinca com o chapéu do parceiro, enquanto faz carantonas para simular a lavagem do rosto, o pentear do cabelo, etc. Gestos esses que o homem deve imitar. É acompanhado por um tambor grande e por um apito ou flauta. Valentina Hernandes, conhecida por Valentina de Sabinosa, foi uma notável cantora folclórica das Canárias, especialmente da Ilha de Lo Hierro. É com ela que vamos estar

O tango é ranho. É também uma das mais importantes expressões musicais da Ilha del Hierro. Nessa dança, a passividade e o charme do movimento das mulheres contrastam com a variedade de saltos e piruetas com que os homens rivalizavam entre si. Novamente, Valentina de Sabinosa no tango Herranhão.

Passando à ilha de La Gomera, encontramos a dança do tambor, ou tarraraste. É acompanhado por chácaras, grandes castanholas e tambores duplos de pele de cabra. Considera-se que provém dos antigos habitantes das ilhas antes da chegada dos espanhóis, tanto pela clara raiz berber de seu nome, quanto pela execução e coreografia.

Prossigamos agora para a ilha de La Palma, ilha musicalmente muito rica, onde encontraremos o Sirinoque, o Aires de Lima e o Baile do Trigo. O Sirinoque é uma dança de possível origem pré-hispânica que deu origem ao conhecido canário, que estava na moda nas cortes europeias nos séculos XVI e XVII, uma dança muito popular, especialmente na Espanha, de Filipe IV, e também muito nomeada por William Shakespeare em vários dos seus trabalhos.

O Aires de Lima tem origem muito discutida entre etnomusicólogos. Para alguns, de origem portuguesa, pela sua relação com a toponímia do rio Lima, no norte de Portugal, e pela influência desse país na ilha de La Palma, onde ainda são preservadas muitas palavras e tradições. Curiosamente, a grande maioria dos sobrenomes da ilha são de origem lusitana. Carvalho, Acosta, Rocha, Pinheiro, etc. Para outros, de origem americana, devido às relações culturais que a ilha sempre manteve com esse continente. É uma das danças mais tradicionais da ilha, onde homens e mulheres se enfrentam em duas fileiras, evoluem suavemente enquanto cantam frases de recorte amoroso.

Para terminar a ronda pela Ilha de La Palma, falemos agora do Baile del Trigo, uma das poucas danças agrícolas do arquipélago das Canárias. A dança é de possível origem portuguesa e supõe-se que foi trazida para as Ilhas Canárias pelos judeus, que se deslocaram para a Espanha e daí foram expulsos no final do século XV pela Rainha Isabel, a Católica.

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Nesta primeira hora do Timbuktu, que dedicamos hoje à música do arquipélago das Canárias, vamos passar à ilha de Tenerife e conhecer Ló Divino, o Santo Domingo e o Tango de La Florida. Ló Divino é uma canção de Natal popular composta por Fermín Hernández, que, segundo diferentes autores, foi preparada e adaptada em Santa Cruz de Tenerife no início do século XX, por ocasião da celebração de um festim em benefício do Hospital das Crianças. Atualmente é uma peça imprescindível no Natal das Canárias. O Santo Domingo é uma composição musical tradicional de Tenerife, com ritmo lento e melodia muito suave. A letra é formada por versos pentassilábicos, cantados alternadamente pelo solista e pelo coro. Falar sobre tangos nas Ilhas Canárias pode parecer estranho, devido à relação imediata que ocorre com a imagem que temos do tango argentino. Mas existem algumas variantes de tango presentes nas Ilhas Canárias. Tango guanchero, tango de Tenerife, tango erranho, ou o que trazemos aqui, o tango de La Florida, nascido no bairro de La Florida, no município de Orotava. Diz-se que é descendente de uma antiga dança de fita já desaparecida. Fiquemos então com Ló Divino, Santo Domingo e Tango de La Florida, música tradicional da ilha de Tenerife.

Rumemos agora à ilha da Gran Canária para conhecer a mazurca e a endecha. A mazurca é uma dança de origem polaca, da região da Mazúria, daí o seu nome. É uma dança de compasso ternário que é praticada por casais frente a frente. É um género folclórico basicamente instrumental em que cada instrumentista lhe confere a sua forma e estilo peculiar. A endecha é uma composição poética de origem judaica na qual se expressa um sentimento doloroso. Vamos escutar a mazurca e a endecha da ilha.

Avancemos agora até a Ilha de Fuerteventura, nesta ronda que hoje fazemos pelas Ilhas Canárias. Aqui encontraremos a polca, o xiot e la berlina. A polca, tal como a mazurca que tratamos na nossa passagem pela Ilha da Gran Canária, é proveniente da Europa Central, concretamente da Polónia, e é uma dança de galanteio que recorda as danças palacianas de salão. O xiot é um derivado destes bailes da Europa Central que chegaram às Canárias. Tem uma clara semelhança com o Scottish alemão, que dos salões aristocráticos passou aos bailes populares. La berlina procede também da Europa Central e, como o nome indica, da Alemanha de Berlim. É uma dança solta de pequenos saltos e de movimentos muito alegres. A polca, o xiot e la berlina, danças da Ilha de Fuerteventura.

E vamos terminar a primeira hora do Timbuktu de hoje, inteiramente dedicada ao arquipélago espanhol das Canárias, com a ilha mais oriental, mais próxima, portanto, da costa da África, Lanzarote. Por aqui se toca e se dança Sorondongo, La Zaranda e as Seguidilhas. O Sorondongo de Lanzarote é uma das mais importantes danças tradicionais do povo canário e há quem afirme que procede da geringonza, um canto infantil do século XVI. La Zaranda é a mais importante dança tradicional do povo canário. É uma dança agrícola, sublimação das tarefas da lavoura. As Seguidilhas de Lanzarote não são estranhas às características do folclore daquela ilha, geralmente cheias de energia, força, grande vivacidade e frescura. A introdução é realizada pelas cordas, bandolins, bandúrias e alaúdes, e a partir daí o protagonismo recai completamente sobre os vários solistas que vão ligando os seus cantares, geralmente começando com o último verso do solista anterior, embora o estilo de cada solista torne impossível estabelecer uma regra geral a esse respeito. Terminemos então com o Sorondongo, La Zaranda e as Seguidilhas da ilha de Lanzarote.

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1: Continuamos com o tema de Santo Meio Príncipe, desta feita com o Frei Fernando Ventura. Ele está, digamos, a liderar ou a colaborar num projeto chamado Banco de Leite de Santo Meio Príncipe. Olá, Frei Fernando.
2: Boa noite, muito obrigado pelo vosso interesse por este projeto e uma saudação amiga aos ouvintes todos que neste momento estão connosco.
1: Muito obrigado. Aqui o desafio seria, de algum modo, falarmos um pouco sobre este projeto. Quando é que ele iniciou e em que ponto está?
2: O Banco de Leite de São Tomé e Príncipe começou há quase 10 anos, a primeira vez que eu fui a São Tomé a convite do Sr. Bispo. Naquela altura, naquele momento em que eu lá estava, o orfanato, que é o orfanato da Caritas, que está sob a responsabilidade do Bispo e da Diocese, só tinha leite para 3 semanas. Isto deu origem a uma espécie de brainstorming entre nós os dois, e naquela noite decidimos fundar o Banco de Leite de São Tomé e Príncipe. A ideia foi agarrada, a comunicação social em Portugal deu muito apoio, e de tal maneira que isto, a fundação do banco, digamos, foi no início de fevereiro, e eu no início desse mês já tinha leite garantido até ao fim do mês para o orfanato. Aí começamos todo o projeto que passava pela construção de um orfanato novo. A estrutura que havia era uma estrutura muito velha, em muito más condições, uma velha casa colonial. Conseguimos em 5 anos construir o orfanato novo. E temos conseguido, com a ajuda de tantos anónimos, tantas pessoas de boa vontade que eu vou contactando através do Facebook, que me ouvem na televisão, na rádio, e vão contribuindo. Mas neste momento temos o fornecimento de leite assegurado já para os próximos 4 meses, mais ou menos, e o dinheiro vai chegando. O Banco de Leite que apoia naturalmente o orfanato, apoia também com outras instituições e outros grupos, um projeto de excelência que está no norte da ilha de São Tomé, na localidade de Neves, no município de Lembá, que é o projeto de desenvolvimento integrado de Lembá, onde está a Irmã Lúcia. Ali temos 1.250 crianças na escola. A outra realidade que estamos a apoiar desde o início, desde há 10 anos, juntamente com muitíssimas outras instituições e pessoas singulares, é o projeto de desenvolvimento integrado de Lembá, que está na localidade de Neves, no município de Lembá, no norte da ilha. Ali temos um dispensário, um infantário, uma casa de acolhimento para adolescentes grávidas, construímos o ano passado, um complexo esportivo, uma residência para 30 idosos, 300 idosos em apoio domiciliário. Temos 1.250 crianças na escola, em 2 turnos, da primeira à sexta classe. Distribuímos 2.000 refeições por dia. É uma estrutura de economia social exemplar, no sentido em que as mais-valias do projeto são reinvestidas no projeto, e temos neste momento 150 pessoas assalariadas, que recebem o seu salário a partir do trabalho que fazem nesta estrutura. Os últimos 2 anos temos estado com atenção, sem deixar, obviamente, o apoio quer ao orfanato, quer ao projeto de Lembá. Temos estado a investir mais na Ilha do Príncipe. A Ilha do Príncipe estava acompanhada por uma ONG portuguesa que, entretanto, fugiu do território. E as crianças e os idosos do Príncipe ficaram ao cuidado da Caritas, naturalmente, do Governo Regional, como é óbvio, mas em termos de ação direta da Caritas e de duas freiras portuguesas, a mais velha com 80 anos e a mais nova com 75. São duas senhoras com genica, duas meninas de 20. E aqui estamos a insistir, de facto, naquilo que é uma urgência neste momento, que é a construção da nova Casa Betânia, é a estrutura de acolhimento de idosos. O que lá temos é uma estrutura já muito antiga e muito degradada em madeira, precisa de ser completamente demolida e reconstruída. Temos neste momento um crowdfunding a funcionar, estamos a apelar a toda a gente que contribua. O orçamento anda à volta dos 300 mil euros, é muito dinheiro para qualquer entidade, por isso precisamos de pequenas ajudas de todos.
1: Estamos a falar de Santo Meio Príncipe, não é?
2: Estamos a falar agora da Ilha do Príncipe, neste momento da construção da Casa Betânia. Podem encontrar mais informações na minha página de Facebook, Frei Fernando Ventura, no Facebook, estou lá eu, Frei Fernando Ventura, e através da entidade que em Portugal dá a cara institucional pelo Banco de Leite, que está também online, temos o nosso site, que é fácil, www.bancodeleite.pt. Por aqui temos gerido a parte burocrática de todo o apoio que temos enviado para as ilhas. O ano passado, por exemplo, colocamos lá 35 toneladas de material. Estamos a falar de leite em pó, de papas, alimentos para crianças, alimentação que os idosos também consomem naturalmente, material escolar, material desportivo, tudo isto que nós vamos recolhendo, que era em recolha junto de entidades, firmas, supermercados, etc. Contamos neste momento com apoios institucionais também. Temos a Fundação Sporting, que vai estar comigo agora em São Tomé e no Príncipe de 3 a 13 de dezembro. Vamos lá estar. O Boa Vista também está connosco. A Fundação Benfica construiu o Polidesportivo das Neves. Temos tido apoios institucionais e apoios de pessoas, sobretudo pessoas anónimas que me vão conhecendo e que se vão sensibilizando e que vão acompanhando através do Facebook aquilo que vamos publicando sempre. Publicamos as contas, publicamos tudo aquilo que vamos fazendo. E neste momento a nossa grande luta é a construção da Casa Betânia, de facto. O fornecimento de leite e o acompanhamento da alimentação das crianças e dos idosos, quer em São Tomé, quer no Príncipe, aquilo que a nós nos diz respeito está garantido. Agora temos de fazer este forcing e esta, te agradeço imenso à rádio, esta oportunidade que nos dão de divulgarmos isto.
1: Com certeza.
2: O crowdfunding está acessível a partir da minha página no Facebook, Frei Fernando Ventura. Infelizmente está em inglês porque foi montado por uma amiga minha que está nos Estados Unidos. Mas dá para perceber perfeitamente.
1: Não há qualquer problema.
2: Não há problema. Tem um vídeo da Casa Betânia, tem mais informações. E no nosso site, no www.bancodeleite.pt, tem o resto das informações todas que são necessárias. Quem tiver dificuldade em usar o crowdfunding, pode sempre enviar os donativos para bancodeleite.pt e nós daremos conta e daremos contas a quem de direito.
1: Com certeza que alguém irá ajudar.
2: Muito obrigado.
1: Pelo facto de ter ouvido aqui. Muito obrigado a nós. Não esqueçam, Frei Fernando Ventura. Ele está com São Tomé, com um projeto interessantíssimo há mais de 10 anos no arquipélago de São Tomé e Príncipe. Muito obrigado, Frei Fernando Ventura.
2: Muito obrigado, até à próxima. Um bom trabalho.
1: Um abraço e boa sorte.
2: Muito obrigado.
1: Muito obrigado.

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2: Prosseguimos com os dinamarqueses da Cootie Mangles. Estes continuam a inspirar críticas, os apresentadores da rádio e os públicos desde Londres até Bamako. Eles impressionam pelo rigor e pela calma, um som refinado, feliz e naturalmente orgânico. E tudo isso junto me faz querer afirmar que este é um dos melhores e mais rigorosos da cena musical do afro-jazz dos últimos tempos. Falamos da cena mundial, naturalmente. Os Cootie Mangles foram formados em 2012 com um som inspirado em Fela Kuti e Charles Mingus. O seu objetivo era misturar as culturas e criar um novo som global. Parece que conseguiram.

O tema Nielewe fala sobre a história da vida da Siti Amina, de Zanzibar. Ela teve de se divorciar para poder seguir a sua carreira como cantora e instrumentista de oud. Uma mensagem poderosa para todas as aspirantes a cantoras que crescem num ambiente restritivo. Acreditar nesta sua visão permite enfrentar as restrições culturais da sociedade de Zanzibar.

um novo artista no cenário musical do leste de África, um keniano chamado Papillon. Ele não só escreve todas as suas próprias músicas em várias línguas, como também projeta e cria os seus próprios instrumentos. O tema Moyo significa coração em Swahili e vida ou espírito em Mbere, uma língua materna de Papillon. A sua música é inspirada no canto dos pássaros pela manhã, o rugido dos leões e nos gritos dos macacos. É como ele próprio diz, a mãe natureza a funcionar. Com a sua voz segura e com melodias assombrosas, juntamente com uma abundância de instrumentos africanos, muitos de sua autoria, Papillon é uma força musical a ser reconhecida.

Aziza Brahim, ela tem um novo álbum intitulado Saari. Ativista política, Aziza cresceu num campo de concentração de refugiados no deserto da Argélia, junto com milhares de outros saharis que foram removidos de suas casas no Saara Ocidental. Atualmente ela mora em Espanha. Neste álbum, Aziza trabalhou com o renomado artista espanhol da World Music, Amparo Sánchez, da banda Amparanoia, isto na pré-produção do trabalho. Embora o foco do som Saari seja enraizado na tradição habitual, este é muito mais aberto que os anteriores, sendo agora a programação e os teclados uma parte vital deste seu novo estilo.

Alain Manot Teshfa é uma cantora etíope, artista visual e fotógrafa que vive em Londres. A sua voz vibra em torno das escamas africanas como um pequeno pássaro, enquanto as cordas ressonantes do seu crar criam uma plataforma constante na qual a sua voz sustenta os pensamentos do lendário Asek Orku. Isto com habilidades e subtilezas que instrumentos de cordas e canções permitem.

O carismático Mehdi Sher Khan é herdeiro das culturas árabe, persa e francesa, carregando a sabedoria dos viajantes e o fogo dos artistas brilhantes. Com o seu violino de cítara, conhecido como Dilruba, o músico Mehdi Sher Khan transpõe as suas origens afro-asiáticas para o rock, world music e para a música eletrónica. O resultado é inesperado e poderoso, hoje como era há décadas atrás, quando Mehdi Sher Khan estreou no palco pela primeira vez. Embora ele possa ter experimentado várias melodias e métodos para fazer música ao longo dos anos, Mehdi Sher Khan permanece fiel ao seu tema pacifista no estilo dos rebeldes da década de 70, enriquecido ainda mais por colaborações com artistas como Nico, os Velvet Underground, Michael Hutchence dos In Excess, Sting, Sapho, Kezia Jones, Jean-Louis Aubert e Michael Reilly da Steel Pulse. No nível figurativo, a magia de Mehdi Sher Khan vem de tons de trance, ritmos hipnóticos e energia primordial. A sua paixão pela música irrompe com uma raiva saudável, desafiadora contra a guerra, empatia pelo sofrimento, abraçando a solidariedade e ainda explodindo no palco.

A terminar o Timbuktu de hoje, Pezé Café, música negra do Haiti. Este clássico, Pezé Café, numa versão apresenta letras atualizadas que ampliam a história tradicional do filho que foi enviado para comprar café e foi preso injustamente pela polícia. Este é o Lacu Musique, que reúne gerações para reimaginar e atualizar essas músicas clássicas do Haiti, homenageando as tradições enquanto celebra a força cultural contínua daquela ilha.

Despedimos-nos até um próximo programa. 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

0: Quando eu penso no futuro, não esqueço o meu passado. É, isso explica mais ou menos o que, tudo aquilo que eu pretendo mais ou menos colocar na minha música, que é uma... não uma ideia de saudade, não uma ideia de nostalgia. Eu acho que tudo para mim está muito presente. E aquilo que me toca, que me sensibiliza, é uma coisa de agora. É uma coisa que está comigo, está viva em mim.
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0: Quando eu penso no futuro, não esqueço o meu passado. 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
1: 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Nós estamos ouvindo. 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

O passado é um país distante, que distante é a sombra da voz. 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

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Eu sou a Isabel Marcolino, vou ler um poema de Inês Lourenço, Neste escuro e sinuoso abrigo. Não sei se voltarei viva para algum lugar de escombros, que o estrépito das bombas e o zunir dos mísseis anunciam, ou se acordarei num campo de refugiados, entre tendas, choros e fedor de excrementos. Às vezes, uma pequena pausa do ribombar, monstruoso e longínquo neste escuro e sinuoso abrigo, um vento, uma forma de não enlouquecer, algo que ninguém pode arrancar da minha memória, o aroma do mansafe cozinhado pela minha mãe, esse glorioso arroz de cordeiro assado de que o profeta não desdenharia. E vou cismando, na impossível partilha desta terra, com demasiadas pátrias, demasiados deuses, demasiados clamores, de vingança na anulação do outro. Está escuro. Quero sair daqui. Quero um país. 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

aí, tá fazendo uma tragadinha? 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Satisfaz.

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1: Seja bem-vindo, ouvinte do programa Aldeia do Mundo. Estamos dando início a mais uma edição do nosso programa. Eu sou Magno Córdova. Estaremos juntos apreciando o repertório da música popular brasileira, que inicialmente seja do nosso agrado, mas também que possa estimular uma reflexão em torno de questões da cultura brasileira. É essa a nossa intenção com o programa Aldeia do Mundo. E abriremos o programa de hoje com a música Embolada de Meninas, do Beija-Flor e do Treme Terra. Ouviremos Com Beija-Flor e Treme Terra. O disco Marcos Pereira, Música Popular do Nordeste, volume 4, lançado em 1972, é que traz a Embolada de Meninas do Beija-Flor e Treme Terra. A segunda música será Ministério da Economia, do Arnaldo Passos com Geraldo Pereira. Ouviremos como Monarco, Monarco aí que é carioca, Geraldo Pereira, que é juiz de fora, e Arnaldo Passos, também carioca. Nós tiramos Ministério da Economia do disco Evocação Quinto, do Geraldo Pereira, lançado em 1980. Foi uma homenagem aí ao Geraldo Pereira nesse ano de 1980. A terceira música será Machado de Xangô, do Kiko Dinucci e do Fabiano Ramos Torres. Ouviremos com a Jussara Marçal. A Jussara, que é de Duque de Caxias, o Kiko, que é paulista, eles formavam dupla até esse ano de 2008, quando foi lançado o disco Padê. O disco Padê que traz Machado de Xangô. Depois de 2008, a Jussara Marçal e o Kiko Dinucci passaram a formar, junto com o Thiago França, o grupo Metá Metá. Abrindo nosso primeiro bloco, Beija-Flor e Treme Terra.

0: Vimos Machado de Xangô, do Kiko Dinucci e Fabiano Ramos Torres, com a Jussara Marçal. Antes dela, ouvimos Ministério da Economia, do Arnaldo Passos, em parceria com Geraldo Pereira, ouvimos com Monarco. E a primeira do bloco foi Embolada de Meninas, do Beija-Flor e Treme Terra, com o Beija-Flor e Treme Terra.
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0: Bom ouvinte do Aldeia do Mundo, estamos dando início ao segundo bloco da edição de hoje do nosso programa. E abriremos esse bloco com a música Luminosa, do Gonzaguinha, Luiz Gonzaga Júnior. Nós ouviremos Luminosa com a Lúcia Tumble. Lúcia, que gravou em 1980 o disco Aroma, dele que extraímos a música Luminosa. Lúcia Tumble é considerada a primeira mulher a tocar guitarra no Brasil. A segunda música será La Condessa, do Ricardo Bezerra, Brandão e Ribamar Vaz. Ouviremos com Amelinha e Ricardo Bezerra. Ricardo e Amelinha, que são de Fortaleza. Ricardo gravou o disco Maraponga, que é o nome de um bairro em Fortaleza. O disco foi gravado em 1978 e é nele que se encontra La Condessa. A terceira música do bloco será Os Sertões, do Maquele K. E ouviremos com o próprio Maquele K. Maquele nasceu em Valença, do Piauí. Depois sua família veio para Barão de Cocais, em Minas Gerais. E Maquele hoje está fixado em Belo Horizonte. Os Sertões é uma música do disco Triste em Trópico, gravado por Maquele em 2024. Abrindo nosso segundo bloco, Lúcia Tumble.

0: Ouvimos Os Sertões, do Maquele K, com Maquele K. Antes ouvimos La Condessa, do Ricardo Bezerra Brandão e Ribamar Vaz, com Amelinha e Ricardo Bezerra. A primeira do bloco foi Luminosa, do Gonzaguinha, com a Lúcia Turnbull.
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0: Querido ouvinte do Aldeia, vamos abrir agora o terceiro bloco da edição de hoje e abriremos com Ave de Mim, música do Alberto Salgado em parceria com Chico César. Abriremos com Alberto e a participação do próprio Chico, do disco Cabaça d'Água, lançado em 2017 por Alberto Salgado. A segunda música será Sonho Bom, do Túlio Borges, em parceria com Climério Ferreira. Túlio é de Brasília e Climério é de Angical do Piauí, mas está radicado em Brasília desde a década de 60. Ouviremos Sonho Bom com Aline Paz e André Siqueira, Aline que é do Rio de Janeiro e André que é de São Paulo, mas com passagens pelo Rio Grande do Sul e Rio de Janeiro. Em 2021, Aline e André gravaram o EP Entre Tempos, onde se encontra Sonho Bom. A terceira música do bloco será Argila, do Carlinhos Brown, e ouviremos com Carlinhos Brown, Carlinhos que é de Salvador, nascido no Candial, e tiramos a argila do disco Alfagama Betizado, primeiro disco do Carlinhos Brown solo, gravado em 1996. Abrindo o nosso terceiro bloco, Alberto Salgado e Chico César.

0: Ouvimos Argila, do Carlinhos Brown, com o Carlinhos Brown. Antes dela, ouvimos Sonho Bom, do Túlio Borges, com o Climério Ferreira. Ouvimos com Aline Paz e André Siqueira. E a primeira do bloco foi Ave de Mim, música do Alberto Salgado, do Chico César. Ouvimos com Alberto e com Chico César.
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0: Bom, querido ouvinte do programa Aldeia do Mundo, estamos chegando aqui ao quarto e último bloco da edição de hoje do nosso programa. E abriremos esse quarto bloco com A Volta de Xanduzinha, uma música do Tom Zé, cantada aí pela Jussara Silveira. Jussara gravou em 2002 o disco Jussara e colocou a música A Volta de Xanduzinha no repertório. Jussara nasceu em Nanuque, cidade mineira aí do Vale do Mucuri. A segunda música será Amor de Periferia, do Edivaldo Santana, e ouviremos com o Edivaldo Santana, gravada em 2003 no disco que tem o nome da música, Amor de Periferia. E a terceira música do nosso quarto e último bloco será Edipiana número 1 e Emboladas, dois temas aí com Alceu Valença e as Emboladas inspiradas aí no Beija-Flor e Treme Terra. Ouviremos com Alceu e participação de Zé Ramalho. Edipiana número 1 e Emboladas se encontram aí no disco Vivo, gravado em 1976 por Alceu e banda. O Alceu é de São Bento do Una, estado de Pernambuco. Abrindo o nosso quarto bloco, Jussara Silveira.

sequência ao show, vou ter lá pra cá, atende. Eu cantaria uma música que eu tenho muito carinho por ela, composição nossa, porque foi uma das primeiras músicas que eu fiz para minha mãe. Eu já fiz umas 200 músicas para ela. Essa foi a primeira e segue então, é de piano número 1.

0: Ouvimos Edi Piana número 1, do Alceu Valença, e Emboladas, do Beija-Flor e Treme Terra, com Alceu Valença e participação do Zé Ramalho. Antes ouvimos Amor de Periferia, do Edivaldo Santana, com o Edivaldo Santana. Abrindo o bloco, ouvimos A Volta de Xanduzinha, do Tom Zé, com Jussara Silveira. É isso então, ouvintes do programa Aldeia do Mundo. Estamos aqui no final da edição de hoje. Espero que você tenha gostado do programa e que também o programa tenha estimulado uma reflexão em torno das questões culturais que envolvem aí o nosso estar no mundo. É essa a vontade, o desejo do programa Aldeia do Mundo. Eu quero agradecer a sua presença na escuta de hoje do programa, contando com a sua presença também nas próximas edições do programa. Deixo o meu abraço e até a próxima travessia.
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É graduado em Composição e Harmonia pela Universidade de Toledo, no Ohio. Entre 81 e 86, gravou vários álbuns para a gravadora Zeta Records. Em 81, é editado o primeiro LP, Threats, somando já perto de 20 de álbuns no mercado. Fomentou uma reputação mundial como criador de música de câmara emocionalmente complexa, que combina instrumentação clássica com a eletrónica.

Além de 9 álbuns a solo e muitas compilações, o trabalho de Story aparece em várias bandas sonoras de TV e cinema, incluindo a música original do popular documentário In Search of Angels, de 1999, e de Caravan, em 2005. Um extenso documentário escrito e dirigido por Geraldo Olivares para a produtora do cineasta espanhol Pedro Almodóvar, levou Story a privar com os mais prestigiados compositores e músicos do planeta, desde o experimental Dwight Ashley e os alemães Dieter Möbius e Hans-Jochen Rodelius. Da sua vasta discografia, passaremos nesta emissão temas aleatórios e, na totalidade, os álbuns Shadowplay e Buzzle, sempre na convicção de que escutarão música para ouvidos sensíveis.

Maria percorria todos os dias avenidas com a mesma roupa, deslizava na distância parada entre a sua humilde casa e a da sua mãe, a minha mãe. Todos os dias ia de manhã e regressava nas noites. Não havia meias no seu percurso. O pau, apanhado do chão, eram os seus pés e as mãos os muros das casas. E assim seguia a Maria, limpando os seus dias e noites, sem meias, de quem nasce torto. Sempre com o seu chapéu e a troça do povo, fizesse sol ou chuva, a troça do povo. Mas o sino soa não muito longe, nem muito perto, e do meio deles ouvem-se as árvores e o dúbio céu. Pois Maria avança na vida do pó, e ainda hoje, da avenida o horizonte é limpo dos seus sons, da casa dela, a da mãe, ela e mãe, elas distantes, quase ausentes, parecem vivas. Ana Maria Costa.

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1: Amanhã não me vais ver. No caminho, os corredores vão encher de passos sem ti. Será uma visão turba, a ausência do teu perfume, membro da tua alma. Por sentir essa falta, o lugar dos teus passos, plantarei flores e nuvens para crescerem azuis. Depois, na cor do carvão, e quando maiores, à tua elevada altura, choverem como versos num poema de inverno. São os teus passos, agora sítios de flores, partes por onde nos cruzamos, do caminho, discreto, como a invisibilidade de uma palavra, tímida e diferente, pelo seu recheio de pérolas, assim, divertidamente, avançamos, passos, como seres que pisam o mesmo espaço, pétala a pétala, achando um ingênuo presente igual ao futuro. Amanhã não me vais ver, nem eu a ti. A linha interrompeu-se, algures, entre o chão e o pedúnculo, se nas folhas das flores. Só sei que o caminho será o local para o incógnito. Amanhã não haverá alguém a perguntar como estou, a tocar-me com a mão nos ombros e a sorrir-me. Amanhã e os dias seguintes só te verei se lançar pólen das flores para cima do meu poema. Autora, A Fé, ano 2020.
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Como são bons estes inícios de pele, chegadas da primavera. Tenho preparado as areias e o sangue a substituir a argila, na medida do livro. Nas folhas e nos reflexos, as células mortas de anos, mais do que os dedos que possuo nos pés e nas mãos, criaram creme macio e hidratante para aplicar na memória. O cigarro e o copo vazio de vinho, aquela fé casta, bordada a ouro, que outrora dominei e me iludi nos caminhos. Ai, era a alma mais limpa que havia, nervos do teu centro. Na primavera, amadurece as células e deixa cair a infância. E a ilusão de terças cores do arco-íris nas palavras, depois de passares o creme na cara. Autora, Ana Maria Costa.

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1: No jardim, a primavera é plena de xilreios e cheiros doces sobreboam as cores. É inevitável que apareça o arco-íris no terminado orvalho da noite, onde se acumula alguma água na boca e os peixes surgem à superfície da língua, a bicar nas bolhas das cores. Então aí, saberás, eu sou palavras singulares e ambas se abrem flores na existência do inevitável. Ana Maria Costa.
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tal como o disseste para fazer. Sabes, pai, e resultou. O cabelo conseguiu crescer além do limite. E disseste que assim se abria o caminho onde as mulheres andam. E eu também. O horizonte. Agora sou mais próxima de mim e dos sonhos que os teus olhos em tempo viram. E que mesmo assim da humildade e da timidez jorraram no chão do arco-íris, onde os cabelos param para beber. Ana Maria Costa.

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1: Receio molhar o céu. Deus aprovará? Receio ralhar-me, doer-me, ter-me, terra devolver-me, nuvem aos berros. Ana Maria Costa.

0: Cego no rio, o som de um beijo largado antes da partida. Perto, ali, o desejo nas margens aperta e alarga, conforme a corrente. Aqui, na manhã se enche, antes da tarde. Encerrar as asas das mãos parece quase difícil. Aqui, se há dedos fora do rio. Devia ser mais acessível o verso. Quando o poema o pede, acolá, neste momento. Ninguém pode atirar o corpo fora da boca. Sairiam os órgãos, mas ficariam as imagens. Aí, inertes, e a correrem. Melhor será meter o som mais fundo, no rio. Até a água voltar a berrar pelos órgãos. Agora, molhar demoradamente o beijo ou a chegada? Muito antes da partida, para sempre, será hoje. Ana Maria Costa.
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1: Short story. Mãe, os dias da minha puerilidade são a ausência dos olhos e a altura dos pés, insuficientes para me encurtarem. Dedos endoidam a espinha das minhas costas, atrapalham as partes fundas das tardes e ameaçam ultrapassar-me nas manhãs. Ao mesmo tempo, a passear-me nos braços, formigas sugerem cores às costas,

Tudo isto me incomoda, mãe. Esta árvore nasceu às avessas. E as raízes trilham a menstruação com uma rota de copa a querer chegar às coxas. Receio que me apareça um arco-íris nos seios. Com início, com tudo. Sem meio. Ana Maria Costa.

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1: Silêncio de pétalas. Sinto mulheres. Sinto jardim. Sinto cheiros. Cheiros daqui e dali. Sinto passos de corpos e costas nuas. Aqui, lua-se. Acolá, fica-se seco. Sinto cabelos tocarem ombros, pescoços e ancas. E cheio de brilho o suor, ri. Sinto mais no feminino, sinto mulheres, sinto mulheres. Sinto silêncio, silêncio de pétalas. Ana Maria Costa.
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0: Ela. Rapariga, fizeste a panela da sopa? Está furada.
1: Não fiz nada, mana. Só areiei a sua alma demasiado.
0: Assim, hoje, do orvalho desta madrugada adiante, quando me olhares do céu, parecerás viva no teu corpo derroto. Ana Maria Costa.
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Um dia ficas reflexo, quieto, nas lágrimas. Mãe, Ana Maria Costa.

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1: Versos e outras coisas. Toma. Bebe. Achas melhor assim, no copo de cristal? Aljôfras escorrem nas pétalas, bronzeado o vinho velho e os sabores da terra. Cada cepa extrai do íntimo o néctar, serve em arrumados traços de sedes. Não questiona a poesia ou o copo, ou a excelência do servido. Bebo-me, pedra em taça daqui, incandescente mar, numa neuma guarda-rios. Poema de J. Kravchenko, 11 de junho de 2020.

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1: Despertar é vitória infinda, a qual o orgulho humano não brinda, por julgar rotineiro e certo o descerrar das pálpebras, por conceber ato consumado a sorte da hora, a verve rara de Deus rimando vida e aurora.

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1: Dizer urgente do amor ao amante, antes que se quebre o tempo, e os ouvidos, dissolvidos na terra, não apreciem mais a carícia das sílabas, antes que as mãos tímidas de dar cessem de vez os movimentos, e todos os gestos virem ossos. Dizer urgente ao amigo o valor do vínculo, que só o amigo costura, só o amigo cozeduras, cozimentos, cisiduras, que só o amigo estanca os sangramentos. Dizer urgente do amor, sem resistências, antes que a língua de súbito se cale, e o amor, preso por reticências, maledicências, medos, mágoas, role pelos ralos. Antes que o amor, que é dado pela foice, faça da palavra não dita eterno açoite.
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1: Tenho um desejo sobre a sola do meu sapato. Caminho sobre ele, que é desejo que não se amassa. Empoeirado sobre o solo, súbito se ergue enganando eras. Um desejo jogado no árido, o poema que cresce sem apuros de trabalho, sem imagens lapidadas, tudo que robustece sem leite de mãe. Tenho um desejo que floresce, tolo, não rego, não noto, não provoco flor. Quando olho, no meio da ramagem seca, tem nova ameaça de amor.
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1: Que a arte me desarrume, densa, me desarranje, assombre o meu déjà vu, alcance-me aonde não fui, me enxergue o que não vi. Me afaste ao tapa do belo, a alma ao chicote, gemido em dolor. Arte, espinho para as zonas mortas, amor. O sol ardo da revelação, sombra saltando de baús, salvação.
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1: O morto não mora onde o corpo se expõe no último traje. Não cessa ali, sob o assédio dos olhos na caixa fria. Jaz na derradeira vitrine do rito, apenas a casca oca, que seus sonhos e medos já não guarda. Inútil planteá-lo em flores e confissões na masmorra de mármore. Sob a lápide, apenas pele e destroços. Sua dor volátil migrou para o invisível rumo ao sol. O morto não mora no ossalho, na urna de cinzas prometida ao mar, nos tesouros que guardava, no quarto que o aguardava, não cessa no tiro, no corte, ou quando, amorosa, a morte o elege no sossego da noite. O morto não morre.
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0: A mãe morreu. Da janela, o sol hebreu, o vento na folhagem, o movimento indecente da vida, tudo insiste em ser. No pântano dos olhos, meses, macas, médicos, medos, soro, sangue, santo, solidão. Doutores são deuses inúteis. O corpo pela casa estuda como caminhar sem chão. Tatia nos móveis, tudo por aprender. Amanhece. Sem mãe, a filha não sabe nascer.
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1: Nada sei das certezas. Mesmo as funestas ou felizes, traem um destino que se trança. Nada sei de mim. A cada véspera sou outro sol a chover de manhã, a mostrar-me a mim aos passantes erodida e germinante. Nada sei do amor e seu desfazer-se sorrateiro sob a lupa desatenta dos dias. Nada sei do amor e seu súbito ressurgir pós-tédio de desesperança. Tudo movimento e inconstância, nada o que temer ou festejar antes do segundo que avança. A surpresa é a única certeza que a vida nos lança.
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1: Lixar o excesso do amor, o lixo do querer. Deixar o amado ser, que tanta raiz é arma dura. Abraço de fechadura, tentar algemar o vento. No amparo em demasia, algum dia, desamparo o desalento. Lixar o excesso do amor, podar o medo de perder, curar a sede excessiva de ter, deixar o amado ser.
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1: Quem faz teu caminho, pessoa? Algum Deus plantaste nos pés para largar os trilhos, benzer os asfaltos, acalmar teus dias sem chão? Quem chora contigo nos temporais, quando as janelas te trancam o peito e a vida é lenta e pesa como um navio? Quem voa contigo nas tardes amenas, quando uma paz orgânica te transforma em pássaro e nada dói ao redor de ti? Quem faz teu caminho, pessoa? Tens tempo para o tempo ou não vês a sorte que atropelas na rigidez das metas? Quem faz teu caminho, pessoa? Já acordaste o amor ou teus gestos secam na garganta e teu afago é adiado até a morte? Estás vivo, pessoa? Sentes pulsar o teu sangue nas veias de alguém? Tua palavra, talha ou cura? Tens um semelhante, pessoa? Ou nada de teu pode ser nosso?

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1: Despertar é vitória infinda, a qual o orgulho humano não brinda, por julgar rotineiro e certo o descerrar das pálpebras. Por conceber ato consumado a sorte da hora, a verve rara de Deus rimando vida e aurora.

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1: Olá, eu sou a Cristina Silva. Vou ler Adeus, de Eugénio de Andrade. Já gastamos as palavras pela rua, meu amor. E o que nos ficou não chega para afastar o frio de quatro paredes. Gastamos tudo, menos o silêncio. Gastamos os olhos com o sal das lágrimas. Gastamos as mãos à força de as apertarmos. Gastamos o relógio e as pedras das esquinas em esperas inúteis. Meto as mãos nas algibeiras e não encontro nada. Antigamente tínhamos tanto para dar um ao outro. Era como se todas as coisas fossem minhas. Quanto mais te dava, mais tinha para te dar. Às vezes tu dizias, os teus olhos são peixes verdes. E eu acreditava. Acreditava. Porque ao teu lado todas as coisas eram possíveis. Mas isso era no tempo dos segredos. Era no tempo em que o teu corpo era um aquário. Era no tempo em que os meus olhos eram realmente peixes verdes. Hoje são apenas os meus olhos. É pouco, mas é verdade, uns olhos como todos os outros. Já gastamos as palavras. Quando agora digo meu amor, já não passa absolutamente nada. E no entanto, antes das palavras gastas, tenho a certeza que todas as coisas estremeciam só de murmurar o teu nome no silêncio do meu coração. Não temos já nada para dar. Dentro de ti não há nada que me peça água. O passado é inútil como um trapo. E já te disse, as palavras estão gastas. Adeus.

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1: Olá, eu sou Cristina Silva. Vou ler Casa, de David Mourão Ferreira. Tentei fugir da mancha mais escura que existe no teu corpo e desisti. Era pior que a morte o que te vi. Era a dor de ficar sem sepultura. Bebi entre os teus flancos a loucura de não poder viver longe de ti. És a sombra da casa onde nasci. És a noite que à noite me procura. Só por dentro de ti há corredores. E em quartos interiores o cheiro a fruta que veste de frescura a escuridão. Só por dentro de ti rebentam flores. Só por dentro de ti a noite escuta o que me sai sem voz do coração.

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1: Olá, eu sou Cristina Silva. Vou ler Idade do Bronze, de Lídia Jorge. Não tenho dúvida de que os primitivos textos falavam verdade. Antigamente, muito antigamente, Deus calçava os tamancos no meio dos campos e fazia a sua justiça. O mal, se acontecia, vinha para bem fazer. O bem, por recompensa. O enforcado tinha cedido ao aceno do demónio e a mulher parida, se morria entre dores aflitivas, era por não ter rezado. Nessa malha de justiça, a vida era perfeita. Deus retirava o seu calçado, munia-se de trovões e arremetia diretamente contra os que se diziam puros, mas não praticavam a misericórdia de vida. Por mal olhado, valia arrancar olhos e fígado. O céu sabia de tudo. Agora estamos mal, dizem alguns. Homens de todas as cidades levantam-se do chão, calçam e descalçam os tamancos e imitam o antigo Deus na perfeição, riem alto. O céu não sabe de nada.
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1: Olá, eu sou a Cristina Silva. Vou ler Ódio, de Florbela Espanca. Ódio por ele? Não, se o amei tanto, se tanto bem lhe quis no meu passado, se o encontrei depois de o ter sonhado, se à vida assim roubei todo o encanto. Que importa se mentiu? E se hoje o pranto turva o meu triste olhar marmorizado, olhar de monja trágico gelado, com um soturno enorme camposanto? Nunca mais o mar já é bastante. Quero senti-lo de outra, bem distante, como se fora meu, calma e serena. Ódio seria em mim saudade infinda, mágoa de o ter perdido, amor ainda. Ódio por ele? Não, não vale a pena.

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1: Olá, sou Cristina Silva. Vou ler Poema ao Assédio, de Francisca Camilo. Senhor motorista, quando eu era pequena, diziam-me que era mau ser feminista. Agora dizem-me só que não é preciso. Mas, senhor motorista, quando me disse que me levaria para a sua casa, quando me falou em coisas que me deixaram com medo e asco, quando disse que eu era tão simpática, e se era tão simpática, e se dizia que não queria, então queria de certeza. Sei que a culpa não é sua. Sou eu que olho nos olhos, uso batom, vestido curto, sou educada e por norma até sorrio, porque me ensinaram assim. Bom dia, boa noite, por favor, obrigada. Senhor motorista, agora receio as ruas da minha cidade. Não gosto que me olhem. Fecho as pernas, desvio o olhar. Ele está a olhar para mim. E agora? Agora vou fingir que vejo a paisagem. Ele continua. Ele olha-me pelo reflexo do vidro. E agora? É melhor ver se a saia está baixa. Não sorrir, não olhar, não falar. Fechar as pernas. E agora? Agora dou por mim a correr na rua ao som de um disparo que nunca aconteceu. Senhor motorista, não foi por mal que não me engracei consigo. Quem sabe numa próxima vez? Até lá. Bom dia, boa noite, por favor. Obrigada.

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1: Olá, eu sou a Cristina Silva e vou ler poema em linha reta de Álvaro de Campos. Nunca conheci quem tivesse levado porrada. Todos os meus conhecidos têm sido campeões em tudo. E eu, tantas vezes reles, tantas vezes porco, tantas vezes vil. Eu, tantas vezes irrespondivelmente parasita, indesculpavelmente sujo. Eu, que tantas vezes não tenho tido paciência para tomar banho. Eu, que tantas vezes tenho sido ridículo, absurdo, que tenho enrolado os pés publicamente nos tapetes das etiquetas, que tenho sido grotesco, mesquinho, submisso e arrogante, que tenho sofrido enxovalhos e calado, que quando não tenho calado, tenho sido mais ridículo ainda. Eu, que tenho sido cómica às criadas de hotel. Eu, que tenho sentido o piscar de olhos dos moços de fretes. Eu, que tenho feito vergonhas financeiras, pedido emprestado sem pagar. Eu, que quando a hora do soco surgiu, me tenho agachado para fora da possibilidade do soco. Eu, que tenho sofrido a angústia das pequenas coisas ridículas. Eu verifico que não tenho par nisto tudo neste mundo. Toda a gente que eu conheço e fala comigo nunca teve um ato ridículo, nunca sofreu enxovalho, nunca foi senão príncipe. Todos eles príncipes, na vida. Ah, quem me dera ouvir de alguém a voz humana que confessasse não um pecado, mas uma infâmia, que contasse não uma violência, mas uma cobardia. Não, são todos o ideal, se os oito e me falam. Quem há neste largo mundo que me confesse que uma vez foi vil? Oh, príncipes, meus irmãos, estou farto de semideuses. Onde é que há gente no mundo? Então sou só eu que é vil e errôneo nesta terra? Poderão as mulheres não os terem amado. Podem ter sido traídos, mas ridículos nunca. E eu, que tenho sido ridículo sem ter sido traído, como posso eu falar com os meus superiores sem titubear? Eu, que tenho sido vil, literalmente vil, vil no sentido mesquinho, o infame da vileza.

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1: Olá, sou Cristina Silva. Vou ler Queixa das Almas Jovens Censuradas, de Natália Correia. Dão-nos um lírio, um canivete e uma alma para ir à escola, mais um letreiro que promete raízes, hastes e corola. Dão-nos um mapa imaginário que tenha forma de uma cidade, mais um relógio, um calendário onde não vem a nossa idade. Dão-nos a honra de manequim para dar corda à nossa ausência. Dão-nos um prémio de ser assim, sem pecado e sem inocência. Dão-nos um barco e um chapéu para tirarmos o retrato. Dão-nos bilhetes para o céu, levado à cena num teatro. Penteiam-nos os crânios ermos, com as cabeleiras das avós, para jamais nos parecermos connosco quando estamos sós. Dão-nos um bolo, que é a história da nossa história sem enredo, e não nos soa na memória outra palavra que o medo. Temos fantasmas tão educados que adormecemos no seu ombro, somos vazios despovoados de personagens de assombro. Dão-nos a capa do Evangelho e um pacote de tabaco, dão-nos um pente e um espelho para pentearmos o macaco. Dão-nos um cravo preso à cabeça e uma cabeça presa à cintura, para que o corpo não pareça a forma da alma que o procura. Dão-nos um esquife feito de ferro, com embutidos de diamante, para organizar já o enterro do nosso corpo mais adiante. Dão-nos um nome e um jornal, um avião e um violino, mas não nos dão o animal que espeta os cornos no destino. Dão-nos marujos de papelão, com carimbo no passaporte. Por isso, a nossa dimensão não é a vida, nem é a morte.
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0: cabeleireiro para a poesia rebelde. Poesias desalinhadas como os meus cabelos. Eu quero um pente, quero alguém decente, que me tire a franja da frente, mas que não me intoxique, que não me critique, que me leia nos fios encaracolados e nos versos ocultados, no timbre da voz doce, os sopra encantados, me faça penteados declamados e tranças com bordados enfiados, com poemas ritmados, com silêncios encaixados, ao som de pianos afinados, com ganchos espetados nos corações angustiados, com novos poemas aromatizados dos poetas esquecidos nos anuários, poesias desalinhadas em guiço pelos autores abaixo assinados, as minhas raízes sem postiço. Não quero poemas mortos anunciados. Eu quero um pente feito de corno ou de dente, animal selvagem persistente. Vivo dentro da minha cabeça e se alimenta de poesias fora do zoológico dos ignorantes. Escrevo e lê Fernanda de Queiroz.
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Encontrei-me. Sou a da flor e a da gota de orvalho. Sou a da malícia de Eva e da maçã de Adão. Guerreira musical de sete notas e a de sete dias. Tiara de ninfa e a da coroa da rainha empossada. Cabelos de milho em estio e a da espiga de pão. Amarrotado papel de poesia e a da prosa corrigida. Vestida no salão e a da balsa de vermelho. Estrela do mar desmembrada e a da regenerada pelo sol. Onda do mar que embala o barco e a que temem atracar. Silêncio da noite e a do ranger da porta no dia seguinte. Jornalista da primeira página e da matutina notícia. Tradição de dialetos de mandarim e a do hebraico de querubim. Propósito de celibato e a da poligamia. Opinião do preconceito e a do pensamento da razão. Molde do abraço de Deus e a do útero de mãe. A que usa o verbo amar e a de sonhar no modo imperativo. Escreve e lê Fernanda de Queiroz.

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1: Fanática por pão. Psicológico estado fanático, excessivo e irracional, adesão apaixonada na refeição matinal. Delírio do fanatismo deste simples alimento, feito apenas com farinha, água, sal e fermento. O pão é ancestral, o pão sacia, reconforta, pão é alegria, vitória na história da Osbarrota. Pão tornou-se proibido, intolerada a nutrição, pelas dietas regenerado, causa da globalização. Comer durante o dia sem nenhuma restrição, forma integral omelete, não tenho predileção. Escreve e lê Fernanda de Queiroz.

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1: Gnose do corpo. Neste momento eu não sei se é a Fernanda a sonhar que é uma borboleta ou uma borboleta a pensar que é a Fernanda. Então, sonhei que tinha atingido o céu e que o tinha lambido. Escreve e lê Fernanda de Queiroz.
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0: Mãe de poetas vadios, retrato de mulher mamuda, escrava de homem barracuda e da ressaca sem cura. Orvalho sóbrio, vómito de bêbado, manto virgem, santa ganga velatura, disforme de nascença e de anã estatura. Estrambólica tatuagem, esfregada, mal pintada, pelos dedos desbotada, odores nauseabundos. Saliva, sapato, sexo, sovaco, lençóis imundos, ablação, declusão, reclusão, oração, flores e velas no relicário, estendal da vizinha branqueia o estuário, passa a ferro, rascunho amarrotado, escrito pela canhota mão, prosa, poesias e versos, mãe de poetas vadios, sem escola e instrução, ortografia e significados, passa por água e sabão. Remendados, pronunciados, mal soletrados, pendurados nas cruzetas engomados. Passa pelo bairro da lata, enterra a pena na bata, ajeita o alfinete de prata, sem cadastro criminal, vadia mulher poeta, pelos filhos que lhe afeta, autodidata real, cadela que rosna não morde, contra a raiva visceral, não plageia imunológica e a veleidade pseudo-intelectual. Escreve e lê Fernanda de Queiroz.
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1: Pedaços que me fazem inteira. Sou feita de pedaços. Pedaço de dúvida, pedaço de inconstância, pedaço de ausência, pedaço de saudade, pedaço de felicidade, pedaço de carência, pedaço de sonhos, pedaço de quente, pedaço de frio, pedaço de música, pedaço de sinceridade, pedaço de verdade, pedaço de realidade, pedaço de tristeza, pedaço de simplicidade, pedaço de complicação, pedaço de paixão, pedaço de silêncio, pedaço de perdão, pedaço de desejo, pedaço de desapego, pedaço de loucura, pedaço de impulsividade, pedaço de perfume, pedaço de personalidade, pedaço de Deus. Sem dúvida, o amor é o maior dos pedaços. Escreve e lê Fernanda de Queiroz.
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1: Sex Shop. Namoro? Queres-me? E casados, solteiros, divorciados, ajuntados, carentes, desolados, enferrujados, condenados, estado civil decretados, fazem passeios pelos eróticos supermercados e desejos embrulhados, brinquedos arrojados, acessórios engraçados, bonecos insuflados, calcinha com arrendados, chicotes algemados, olhos perfumados, penas, plumas acetinados, massagens, carinhos animados. Use, lambuze, ame sem se importar, a vida é fugaz, curiosidade é cartaz, sem ficarem envergonhados, no erótico não há pecados, pensamentos maliciosos, tenha momentos deliciosos, sem pisar o risco depois de tudo visto, use um preservativo de sabor a hibisco. Lê e escreve Fernanda de Queiroz.
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Vendo o arco-íris a metro, bocados de céu, fragmentos de nuvens, cidade de luz para meninos perdidos, sobrancelha da menina dos olhos de Deus, gotas de água suspensa onde a cor se desloca à velocidade da luz, asas de voo de colibri, crinas de unicórnio, encanto da lapa de cores, gestos de água brilhante convertidos em minúsculos prismas, instantes mágicos que paralisam o coração. Arco das sete virtudes sagradas, bondade, castidade, caridade, temperança, justiça, paciência e humildade. Arco das sete cores abençoadas, vermelho como a cor do vento, amarelo com a sabedoria do sol, verde com o equilíbrio da terra, azul com a paz do universo, violeta com o espiritual de Deus. Eu vendo o arco-íris a metro, com sorte, pode ver dois. Acorde de som, acorde de luz, traça no infinito. Não custa 1000, 100, 10, 1. Não custa nada. Vendo, mas é de graça. Escreve e disse Fernanda de Queiroz.

Eu sou a Gilda Carvalho Neves e hoje vou ler o poema Falange, Falanginha, Falangeta, da Maria do Rosário Pedreira. Se a minha mão for pequena na tua mão, pede-lhe, com jeitinho, maior que seja por um momento, e será a asa aberta sobre o teu peito, guardando-te da culpa e do temor. Por um momento, a minha mão pode ter o tamanho de outra mão, o tamanho exato da tua mão, o tamanho do mundo, se lhe pedires.

0: 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Por muito tempo, achei que a ausência é falta e lastimava, ignorante, a falta. Hoje, não a lastimo. Não há falta na ausência. A ausência é um estar em mim e sinto-a, branca, tão pegada, aconchegada nos meus braços, que rio e danço e invento exclamações alegres. Porque a ausência, essa ausência assimilada, ninguém a rouba mais de mim. Olá, eu sou a Gilda Carvalho Neves e li o poema Ausência, de Carlos Drummond de Andrade.
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1: Olá, eu sou a Gilda Carvalho Neves e vou ler um poema de Fernando Pessoa. Não sei quantas almas tenho, cada momento mudei, continuamente me estranho.

própria paisagem, assista à minha passagem, diverso, móvel e só. Não sei sentir-me onde estou. Por isso, alheio, vou lendo como páginas meu ser. O que segue não prevendo, o que passou a esquecer. Nota à margem do que li, o que julguei que senti. Releio e digo, fui eu? Deus sabe, porque o escreveu.

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Hoje acordei com a dor das árvores. Estou de pé e o meu tronco sustém o vazio e a solidão dos ramos côncavos de espera, impacientes de ternura. Quero bracejados pássaros, ser refúgio dos ventos que me procuram, tornar-me na folhagem que te abriga, ser o ninho na tua noite, aberto, com a inquietação e a serenidade dos rumores das aves mais tardias. Não, desta vez não vou. Olá, eu sou a Gilda Carvalho Neves e li um poema da Lília Tavares.

0: 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No teu rosto competem mil madrugadas. Nos teus lábios, a raiz do sangue procura suas pétalas. A tua beleza é essa luta de sombras, é o sobressalto da luz num tremor de água. É a boca da paixão mordendo o meu sossego. Olá, eu sou a Gilda Carvalho Neves e li o poema No Teu Rosto, de Miyakoto.
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Olá, eu sou a Gilda Carvalho Neves e vou ler um poema do Pablo Neruda. Quero apenas 5 coisas. Primeiro, é o amor sem fim. A segunda é ver o outono. A terceira é o grave inverno. Em quarto lugar, o verão. A quinta coisa são teus olhos. Não quero dormir sem teus olhos. Não quero ser sem que me olhes. Abro mão da primavera para que continues me olhando. 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

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Olá, eu sou Gilda Carvalho Neves e vou ler o poema Somos Deuses, de Maria Teresa Horta. Queria dizer-te simplesmente, somos deuses, meu amor. Os outros não nos ferem. E se de ti me chega o riso ardente, eu vou a correr na floresta, esquecendo que à hora do poente o som se afoga ao ocidente.

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1: Eu mesmo. Vais pelas veredas tristes, meu amor. O sol do outono desfaz-se em teu olhar, caindo com as folhas devagar. E tu vais triste para onde ele for. Vais e não volta ao teu passado, em que despida brincavas sobre a areia, e que é a luz da última candeia que à noite ainda arde no teu lado. Pelas veredas fundas vais à neve, ao silêncio eternamente repetido. Vais suave e branca com a lua leve. Porque não te traz novamente o sol da madrugada, porque tem a vida um único sentido e a tua alma vai ficando em folhas pela estrada.
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1: Hei de cair nos meus olhos. Hei de cair nos meus olhos que um dia se afagarão entre colinas douradas, colinas em coração. Hei de cair nesse poço, no fundo dos seus anéis, negros, frios e fechados, onde não mais brincareis. Hei de cair de uma torre, hei de cair de um balcão, hei de cair de uma flor segura na tua mão. Mas um cavalo turquesa será a minha salvação.
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1: O eterno círculo. O coração é feito do jarro de abas vermelhas pintadas pela música. Devora-o, ó mulher. Os homens são feitos dos piolhos e das pulgas pelas danças de Deus. Alimenta-os, ó sangue. A casa e o mundo são feitos do fumo do incenso dos homens. Devora-os, ó lume. As trevas são a vertigem da luz, com os seus grãos esmagados na monótona mó. Esmaga-os, ó tempo. A morada de Deus é o vórtice fundo, e o seu poder o eterno círculo. Engole-o, ó nada.
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1: O meu falcão. Chamo por ti, Inti, Inti, Inti, o meu falcão, o meu olho solar. Nasceste de um dos cinco ovos, nasceste na montanha mais alta. Em ti tudo fala do voo, em ti. Do azul conduzes as águas, a pradaria e o deserto. Guardas a luz dentro de duas ânforas para com ele enfrentares a luz. Debaixo da tua íris há uma marca sagrada, por isso nunca chegarei a ti, ao teu voo vertiginoso. Eu, que sou só a sombra da tua asa esquerda, que a tua serena força acaricia, eu, que sou só o teu crepúsculo.

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1: Regressemos ao mar da juventude. Regressemos ao mar da juventude, minha amiga. Desçamos ao fundo da alegria, à luz da nossa única virtude, mesmo que perdido o amor, com nostalgia. Em restos de conchas, pedacinhos de ossos repousam os barcos do passado, e com pequenas nuvens, mas são ainda os nossos, uns olhos tristes nesse mar coalhado. Desçamos, pois, a areia, e aí dancemos entre éguas marinhas, mirando os nossos rostos magoados. Nesse fundo se acende a última candeia do desejo, feita do barro e das pedrinhas, em que seremos ambos transformados.
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1: Se vieres ao meu encontro, se vieres ao meu encontro, pegarei nas pontas do arco-íris para suspender no teu peito. Se vieres ao meu encontro, dar-te estes olhos que choram no horizonte. Se vieres ao meu encontro, dar-te os meus minutos dias numa taça de absinto e a minha mão dentro do cristal. Se vieres ao meu encontro, dar-te uma bela pedra negra para que a transformes numa pedra branca. Se vieres ao meu encontro, vem. Quero ver-te nos teus sete véus feitos de uma só pena de rola. Se vieres ao meu encontro, logo a seguir, juro, hei de perder-me.

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1: Tenho lágrimas rubras. Tenho lágrimas rubras no meu cérebro e asas escuras a um canto, porque descobri que a minha mão está suspensa na árvore do paraíso. Tu não me vês, Senhor, por isso blasfemo. Tu não me acompanhas, por isso me esqueço de ti. Tu não me falas, por isso duvido que me tivesses criado. Os dedos das tuas mãos são os gumes de 10 espadas. Do teu coração saem engolfadas perpétuos funerais. Por isso, de cada vez que olho a minha mão suspensa, creio que por circunstâncias desconhecidas deixaste de te amar a ti próprio.

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Concha Lucía é um dos valores certos da poesia galega escrita na língua comum, nesta nossa língua portuguesa. E no seu livro, Se os Carvalhos Falassem, ela lembra o passado ancestral, lembra esse passado de mátria ligado à sua aldeia Covas. Esta é a canção de Emílio, ou A Morte da História, de Se os Carvalhos Falassem. A Covas, aldeia natal, está dedicada ao poema. Antes éramos 100 homens no concelho, 100 vizinhos, 100 caixas de jogada. O tempo galopava pelos montes como lobo, respeitava as distâncias. Agora somos uma dúzia de nada, caixa desfeitas a paisagem, e o tempo campa no coração da aldeia, tornando-se cruento e caprichoso. Dantes conformava-se com os mortos, com o seu ritual de doença e despedida, mas agora, alimar e alentada pela história, não se avonda com os corpos. O mundo pegou a volta onde ontem viviam os nossos mortos. Hoje morrem em despedidas das nossas vidas. Tempos selvagens estes, que nos abrem em canal, que nos apartam as tripas sem matar-nos primeiro. Hoje, o tempo falou-me pela rua, aborrecido disse que anda já, nem medo nos mete, ele também vai velho. Qualquer dia morre, e lá vai tudo.

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Companheiro, deixa-me dizer-te, não falar-te, dizer-te por bandeira nas gaitas do alvorar. Se desponta nas luzes, levaremos o mundo. Os tempos são chegados e os sonhos por sonhar têm beiras em porta e portos a abeirar. Deixa-me cantar-te, não chorar-te. Cantar-te em voz de monte, na terra do sol pôr. Pisaremos moedas, semearemos filhos, renovaremos nomes na barca do amanhã. Dir-te-ei na ilha, então, de ilhas errantes, entre os passos a força e o mundo por nascer. Labradora e soterrar, capitais como abono, e cultivar o amor, sem indústria nem modo. Deixa-me dizer-te, no teu nome de lar. Sou Yolanda Aldrei. Este poema faz parte de uma antologia, da antologia da Porta Verde do Sétimo Andar. Tem já alguns anos, mas escolhi este poema porque também faz parte de um projeto literário musical do cantautor galego Miguel Alonso, que é literária. E é aquele jeito diferente de chegarmos com a poesia costurada na música a não apenas o suporte físico do CD, mas também todas as redes. Podemos procurar na Spotify, podemos procurar nos diferentes suportes. Este fado, que acabou por ser um fado companheiro, em literária de Miguel Alonso, com diferentes textos de poetas galegos e galegas.

Alfredo Ferreiro é um escritor, poeta galego, também um dinamizador cultural, agora mesmo dirige a revista Palavra Comum, uma das revistas culturais talvez mais importantes da Península Ibérica e na Lusofonia. Vamos pensar um dos seus textos poéticos, que fala na lua e que fala numa lua que empurra. Vamos ver para onde. Empurra-me a lua pelas escadas abaixo da vida, a lua cheia de viço e de argumentos lunáticos que se não podem deter até o fim de umas escadas que não cessam de serem fundas e rijas para umas pernas cansadas de descer mais uma vez. Empurra-me a lua e não sei responder uma pergunta intencionada ou oculta que ela me dispara até o miolo do coração. Uma pergunta com uma resposta escura que só perante o luar infinito da vida serei capaz de acometer. Enquanto adormeço indolente no valoixo, sustido por uma rama noturna, robusta e sutil, que o menino que brinca desflora enquanto sonha no cimo do cantil. Empurra-me a lua para um sol que não deixa de rir para mim.

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1: Deusa da África é um dos valores certos da literatura de Moçambique. É da região de Gaça, da cidade de Xai-Xai, muito ligada, então, aos movimentos poéticos desta parte da África. Ela também reivindica a poesia como um fato, como uma palavra, desde a mulher, desde o feminino. É, portanto, uma voz muito importante na nova literatura de Moçambique, mas também da África. Esta perspectiva da poesia que sai à rua e da poesia que protesta, da poesia que faz ver, mas também da poesia que faz ver a mulher e que questiona o mundo no que a mulher tem um espaço muito reduzido. Ela é uma deusa da África e com este nome proclama a mensagem. Lágrimas de açúcar, malditos crocodilos que atacam outros crocodilos irmãos quando tentam fugir do rio sem deixar rastros. Malditos que se vestem de paz e decoram sua caixa de guerra exalando as lágrimas de açúcar ao atacar suas presas indefensas. Malditos irmãos, devoradores do presente e empreiteiros de um passado edificado na margem de um rio, devorador das suas espécies.

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1: Samuel Pimenta é um escritor de Alcanhões, em Santarém, jovem, mas com muita obra, tanto narrativa como poética e mesmo teatral, publicada. Este poema, Sereia, é um poema que ele faz para Galiza e que faz parte do seu livro A Ascensão da Água. Sereia, a Galiza. Ensinou-me a sereia palavras novas, majante, bruar, ronchel, e nelas encontrei o meu reflexo. Pedi-lhe os segredos da magia, para da água fazer fala e futuro, mas só me deu o canto e a saudade. Disse-me que colhesse as conchas da praia e que com o búzio mais pequeno construísse a minha casa.
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1: Inês Andrade Paes é uma autora nascida em Moçambique, vinda para Portugal, de raiz portuguesa e muito ligada também à Galiza. E dela temos este poema: Todos vão de férias. Todos vão de férias, mas ficam as crianças, mas ficam os loucos, mas ficam os velhos, mas ficam os animais abandonados e os espetáculos abertos a todos os públicos que querem estar de férias. Há um suor, há perfume e a praia e a gelado. Há um acre sabor no ar, a perdidos pelos lados, pela frente, por trás, de todas as ruas, de todos os prédios altos. Agosto. Agosto que mal tens em volta do teu pescoço, que quase te mutilam em desespero e te deixam logo a seguir em setembro.
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Vamos apresentar um texto de Alexandre Brea. É um poeta galego de menos de 30 anos de idade, mas que já tem um percurso na antologia jovem da poesia lusófona. Ganhou o prémio Melhor Poema em Língua Portuguesa de Aridmar e trabalha também com videopoesia, de uma perspectiva bem interessante na construção do poema. Tem o Livro Branco como única produção bibliográfica individual por enquanto. Este poema intitula-se Trompetas de Jericó. Estava lendo velhos sonhos e lembrei como era antes, quando deixava a chuva lavar-me e caminhava perdido em mim mesmo, quando vivia desperto e o tempo não fugia de mim, como agora. Pensava que vivera já outra vida, que esta era o meu paraíso. Tinha o peito repleto de palavras e não estes lábios secos. Mas este mundo é uma ferida sanando. Tentei regá-la com os meus versos e foi como verter água no deserto. Assim, o meu silêncio acabou sendo a tua sede. E perdi algo, isso é óbvio. Como se já não criasse nas coisas perfeitas. Mas não esperava isto de mim, abandonar-me aqui por tanto tempo. Hoje sinto que estou voltando entre lágrimas. Sou uma rocha de Jericó.

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Sou Isabel Marcolino, do poeta José F. Vou ler o poema Mahmoud. Não consigo calar a tormenta, porque estamos sempre em guerra. Mãe, por que rebentam bombas a todo o momento no céu da Palestina? Destroem hospitais, matam crianças e velhos, e ninguém nos ajuda. Se fores capaz de me explicar, mãe, por que nos tiraram a luz, a água? Por que razão derrubam as casas do nosso povo? Mãe, por que não gostam de nós? Por que nos querem tirar o pouco que temos? Ouvi dizer, da última vez que brincava na rua, passou tanto tempo que nem me lembro quando foi, que nós não roubamos o chão que pisamos. O mundo é tão grande, mãe. Haverá um lugar para todos. Por que não falas comigo, minha mãe?

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Eu sou a Isabel Marcolino, vou ler um poema de Inês Lourenço, Neste escuro e sinuoso abrigo. Não sei se voltarei viva para algum lugar de escombros que o estrépito das bombas e o zunir dos mísseis anunciam, ou se acordarei num campo de refugiados entre tendas, choros e fedor de excrementos. Às vezes, uma pequena pausa do ribombar monstruoso e longínquo neste escuro e sinuoso abrigo, um vento, uma forma de não enlouquecer, algo que ninguém pode arrancar da minha memória, o aroma do mansafe cozinhado pela minha mãe, esse glorioso arroz de cordeiro assado de que o profeta não desdenharia. E vou cismando na impossível partilha desta terra com demasiadas pátrias, demasiados deuses, demasiados clamores de vingança na anulação do outro. Está escuro. Quero sair daqui. Quero um país. 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

0: Sou a Isabel Marcolino, vou ler um poema de Maria João Cantinho, de nome O Longo Silêncio do Anjo. Há um anjo que não fala, é o anjo do silêncio. Observa os homens e sabe como a sua memória se aloja na devastação, no pulsar do sangue, nas pedras da cidade, agora destruída. O anjo do silêncio espera talvez um sinal, mas o céu permanece fechado e os homens caminham zigue-zagueando entre ruínas, salvando as crianças e os velhos perante o longo silêncio do anjo que os olha.
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0: Sou Isabel Marcolino, vou ler um poema de José Manuel Teixeira da Silva, Os Hospitais em Gaza. Não se trata de missões, apenas cerco amável a quem subsiste curar buracos, desvelar feridas, sustentar o sangue no sangue. Apuramos a insistência dos dias, exercícios naturais da peneia e inspiração, pequenas explosões do corpo, transfusões de vida na vida e de cuidado em cuidado. Mas há muito nos avisamos, a mesma cautela ao atravessar postos fronteiriços, arame farpado até aos nossos pátios. Agora que fogem os hospitais para outros hospitais e vão morrendo entre as últimas sobrevidas.
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1: Sou Isabel Marcolino, vou ler do poeta João Pedro Messeder, Palestina, 2023. Se te roubam a terra, se te cercam o mar, se o céu não te roubam, que o não podem roubar, mas tu enchem de fogo que te chega do ar, e a casa desaba, e os pais tu esmaga, e os filhos te mata, a mulher a gritar. Que palavras te escutam no meio da ruína, da escola, ou da casa, ou do novo hospital? No meio do medo, do choro e dos brados, que te pões a pensar, que te ouvem jurar?

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Sou a Isabel Marcolino, vou ler um poema de Nuno Higino, sem título. Na minha rua havia casas, uma figueira e um poço. O poço tinha água limpa. As raízes da figueira bebiam nos veios do poço e debaixo da sua sombra brincávamos. As casas da minha rua também tinham raízes e bebiam da frescura do poço. Mesmo nas horas de maior calor, a minha rua estava hidratada devido às suas grandes folhas. Agora a minha rua secou. O poço encheu-se de detritos e da figueira nem o lugar ficou. Quem pode contar o que aconteceu à minha rua? 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

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Sou Isabel Marcolino, vou ler um poema do poeta Sérgio de Almeida que se denomina Sopro. Levantaram-te o riso grácil da infância, a sombra dúctil no horizonte por amanhecer. É agora feita de pilhas de mortos, onde jazem os dínamos de luz de outrora. No elegante fio que se eleva em permanência no céu, já não moram os ecos desalinhados da alegria. Apenas o fumo da insídia, devoradora de sonhos e vida. Até as plantas escolheram o silêncio para velar pela memória os que partiram. Julgam ter-te decepado as almas, os tolos. A eternidade pertence-te. 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

0: Olá, sou a Jéssica Silva e hoje trago-vos um poema meu. Na casa a contemplar o bol. Os objetos da casa transfiguram-se vultos diante o abismo do ser. As cadeiras das vestes revestem livros da arte sacra. O corpo senta, assenta, amplia a imagem do verbo em duas sombras de sentido. Tenho refletido a conjugação das luas, esta sombra arquitetónica, diário de viagem, ancoragem para os dias cinzentos, casa dentro do ser sem casa do ser sentido. Exilados somos, vamos na corrente sem que o espelho seja interno e externize a margem. Temos os museus, os prometeus, os orfeus, os poetas de saca vazia e solta, voltas incertas. Temos as musas expostas em vitrines, carrascos nus mostrando o falo, santos sem halo. Temos casas e arquitetura e bairros pobres muito perto. E é certo que me atormentam as imagens, estas visitas às galerias da solitude disfarçada de olá, sim, está tudo bem. Mas não convém a imprudência, a violência da linguagem justa e clara em Sofia. Aqui as ondas reventam. Fazem furinhos fartos, fecundos em frutos podres. País, raiz de odes macabras e adversas. Reventam bolinhas no ar e crianças de madrigal e outras que comem o cuspe neste meu Portugal dos pequeninos assassinos em potência. Romeu sem Julieta, aqui no coração abre-se a greta, hostil como a hóstia que me lembra ser insípida a viagem. Sem margem, o aeroporto fecha-se na passagem para o jardim. Tenho sereias, sirenes arcaicas a gritar aos meus cabelos, novelos gregos. Tenho sereias, sirenes gregas a interromper o canto das minhas musas. Tenho as minhas blusas espalhadas pela memória e a glória dos medos. Tenho a solução para o plano urbano, desenhos de templos modernistas. Tenho a cor da diluição das rochas em heroicos rastros de erosão marítima. Tenho a cor da tua turbação e o torpor vermelho do teu coração em versos. Tenho as dores paridas da revolução industrial, os deuses páreos entalados numa garrafinha de arte sacra leiloada. Mas não tenho o bilhete de avião com destino certo, nem a nave chega. Mas não tenho o veloz carro de Apolo à minha espera, nem a ave navega a orla do oceano Atlântico.
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Olá, sou a Jéssica Silva e hoje trago-vos um poema meu. Na janela a contemplar a queda. Os dias cansam-se dentro dos dias, porque cansadas são as mãos que tecem versos. As noites sombreiam, as memórias acendem pirilampos, lâmpadas arenosas, infinitas. Tu bagueias pela cidade com uma mulher sem idade e recomeças amante em lírio. Destróis a lírica amorosa e transformas desastrosa a cama arde de lençóis arenosos. Guardas imagens nesta fotografia muito pura, prata dissolvida em pedra petrifico. Guardo as tuas mãos nesta ortografia muito bela, verdade incandescente à espera da tua entrada no tempo da escrita. Homenageias a literatura no nitrato solstício e o sol abre a pessoa. Já vulto noutra esfera, à espera de que caeiro caia de uma cadeira, pronúncia do fim do rapa-tudo Salazar culinária e outros que a seguir vieram e raparam até o tacho. Acho que te enquadras nesta noite São Joanina, que não festeja por ser tarde a festa ou nem gostar de sardinha impositiva numa urbe de bolório e turistas ao rubro. Oh! Este mundo sujo suja-me as cavidades líricas e o amor desdiz sempre que fica ausente. Sempre te vais contra o forte odor das praias góticas, meu amor. Sempre que ficas ausente, o telefone vibra partituras de prata e todos me dizem, vai com Deus. Mas o diabo, bem. Olho da janela Frank Lloyd Wright. A casa pintada de white e o céu todo azul lunar, como a melancia com os dedos espessos de musgo e trituro clara a noite milenar. Sei que sempre procuraste um adro para repousar a versificação dos dedos, medos. Sei que sempre ansiaste uma carabela já liberta da ondulação fluida dos céus ledos. Bens e partes neste barquinho de brasa para reencontrar a amante e a cama desfeita. Olho a conta feita, não contrafeita, e viajo sempre nesta fotografia intemporal, banal, a tua partida reticente às 2 da madrugada num carro viajante de bórias. Adeus, grito, e Deus relampeja os ares e a casa estremece o coração.

0: Olá, sou a Jéssica Silva e hoje trago-vos um poema meu. No regaço Atlanta contemplar Ícaro. Tardas os dias que tardas na solidão de Tártaro. Trituras as maçãs que derrubam o cosmos. Baleias as cabeças das balas, atiras caroços a Deus. Tu que te fizeste grito no final da tarde, cobarde, infiel ao tracejado das auroras, à paisagem arenosa. Tu que te fizeste tarde no astro de pedra rugosa e, nunca bens a hora certa nem marcada, marcas círculos, dizes que viagens em carrinhos sem gravidade. Sem gravidade te digo, rompe as asas as chávinas, parte os versos em três tercetos, volta à casa longe desta onde me estendo longitudinal, longe de teus abismos incuráveis, romances de cordel, tu e a tua passagem romanesca, devota às vírgulas escondidas, feridas abertas em dois buracos negros, princípios do mundo, a minha boca e a língua sublimadas neste canto, canto as musas.
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0: Olá, sou a Jéssica Silva e hoje trago-vos um poema meu. No teu torpor a contemplar um pólipo todo. Tenho as imagens gravadas em cristais de prata e amplio a tua voz em rádio. Gravo-te após vida, a tua vida renascida em mim, corpo de sal e fogo ardente. Amor, que de tanto te amar, abri flores em primaveras suspensas, ruas urbanas. Amor, que de tanto te amar quebrei o torpor das madrugadas, adormeci Cronos. Recordei um mito aflito dos teus gritos na estrada de Bórias para amansar as estrofes. Domei as paixões acesas durante as colheitas das rosas, prosas, poemas, antes de o serem. Verbo tingido do meu sangue, teu coração ao rubro. Assalto-te à janela do meu quarto escuro. Escura a noite quando não vens. Tens a janela presa no renque limiar da janela. Quebras as rosáceas do templo para tocares a luz com os dedos. Oblíquos, cumpres o ritual de fogo com espadas de arcanjas aves. Cortas a fruta que trituras com as mãos de prata. A boca abre, ama, desliza no corpo da matéria que materializa o cosmos e o que resta desta pintura abstrata que atravessa o planeta e o poema que medita. Amor, a tua ferida lírica, a janela está aberta nos meus ombros celestes. Contemplo-te a abóbada celeste, agreste a minha passagem pela terra, este amor que corro para ver os rastros. Os mastros astros que além belejam teus sonhos em proféticos manjares. Escuta minha prece lacrimosa, o suave soar das rosas em rito, este amor prometido na acrópole dos primeiros passos humanos, panos caídos, teatros despidos de musas. Adeus, meu amor, encontrarei o teu ser no centro da minha memória. Adeus, meu amor, voltarei originária à chuvosa casa, asa na ruína.
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Olá, sou a Jéssica Silva e hoje trago-vos um poema meu. Pandora entre os expressionistas. Os carros percorrem os hotéis habitados, vão por dentro, entre as colunas vertebradas dos adros que os abrem. Os carros viajam as ruas desertas. Em nós, pois, o grito, o espasmo primordial, o desalinho das esperanças. Pandora, entrego-te as subtis riquezas acumuladas, as folhas púrpura quebradas em dois, abre-te. Os dedos escorregam lábios, astrolábios, teus olhos. Pandora, entrego-te o coração esmorecido em sépia, o céu desértico, desertado pelo colapso bélico, os carros belejam além aquém das negras naus. Escrevo-te lírico, no concreto cedro de betão armado, aquém das armas de Marte, mártires santos cupidos, coroa-te entre deuses destemidos, teu corpo desterrado. Não, não é que a lírica esteja desfeita, mas a cidade é cinzenta. Ardem as memórias dentro dela, nos cafés da baixa a caixa Pandora, a caixa dos bancos na cidade sem herança e esperança. Os carros percorrem as ruas, as gotas, gretas as tintas. Os amantes cubistas, entre as bielas, devoram os beijos. Mas não, os beijos não os devoram. Demoram as bocas profetizas. Este amor de Creta, em Creta.

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Olá, sou a Jéssica Silva e hoje trago-vos um poema meu. Pandora recolhendo os males libertos. A certeza certa das coisas é verde e não a purga. Purgatórios desacralizados, desamados, desunidos, e fiéis ao tumulto das rádios, lágrimas caídas, sumidas casas. Tantas imagens, mas falham-me as imagens, os poemas poéticos, as rimas que brotam dos calos, a fotossíntese das plantas, antes do tempo ser velocípede motorizado e as bombas serem bombas, antes do dilúvio, quando era mais simples construir a casa para vencer a morte, a sorte que sorri descarada aos deuses, antes do mundo ser de legos, de mãos assassinas que os derrubam num gesto infantil e casto, que os condena à repetição do erro nefasto ao exílio, sem temor ao ciclo das sirenes, sereias loucas e à roda, acorda de dois gumes.

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1: Olá, sou a Jéssica Silva e hoje trago-vos um poema meu, Recântico dos Cânticos. A cidade desertada cobria volutas voluptuosas em sinuosas claves. O sol enchia vidros vidrados chifrados de sentidos íntimos. As moradas estavam vazias de andaimes e escadas. As escadarias rompiam as memórias sincopadas. Mercados

Ruas invertebradas, prédios, juntos iluminaram os postos de eletricidade, juntos coloriram as galerias de arte do coração da cidade, repetindo versos incandescentes, poentes de pontes sem barcas, antes férreas linhas industriais vermelhas, laças. Sozinhos no deserto de betão e humano lavor, não só amaram os corpos nus em linha curva, turbaram relógios religiosos de catedrais e sés principais para se fundirem deuses em olímpico fulgor, dionisíaco banquete. E dizia-lhe a amada: são sete sinais os que tens nas costas. São balete, espadas, os teus trunfos, triunfos, meus cabelos, novelos de linho puro em tuas mãos seguro a minha sina. E o amado dedilhava a noite do seio e dizia: nesta cidade vazia o cadáver reluz o rio, teu coração palpita entre a morte dos cafés abertos antes das três. Prosseguia: tens de ter mais calma porque destróis a tua alma. A calma deste martírio tão solene, recordações da fonte de Hipocrene, o cântico dos cânticos que te canto eternizam em eternos cantos. Percorriam as estrofes das ruas, artérias como veias a palpitar os dias, frias calçadas a negrito suas pedras, a condizer com as perdas noturnas, roletas boêmias dos errantes aquém da soberania de Poseidon, renta a foz, douro desaguado em água penta. A penumbra reabre o subsolo das arestas, brigas funestas turbam os olhos, mas dizem-se honestos quando amam rosas, a ressurreição do corpo no centro do epicentro da tua boca lisa. Diante a via de circulação interna, dizia o coração da amada: és a casa onde pôs a saliva toda limpa da boscosidade alheia. És o centro, revento de árvore a nascer no pulmão que respiro como árvore. Harpa cristalina, mesmo quando a buzina do automóvel peregrina a autoestrada, és a luz diáfana, a invenção da záfama, meu pensamento cidade vazia. O soneto ainda se emenda, quando acerta o passo do compasso. Este coração domado pelas estrelas cadentes, espíritos fermentes em ideias espirituais e outras derivadas da sarça ardente. Ardência que a amada sente quando retoca a sua margem. Sem alegria, muito triste, como uma sonata de Trieste que não existe, mas se inventa. Soneto muito triste que não persiste, mas se esquenta, para que o amor resista à erosão do solo, à seca precoce das colheitas, à alteração climática que derrete o coração. À noite, acende a iluminação das avenidas, feridas por gaivotas. Aves soltas que nos ensinam a agudez dos gritos aflitos, falsos agouros. A cidade desperta um novo dia, cosmopolita, sem o cosmos, bem assente em bendita estrofe. Mas tudo bem, pois os amantes viajam os estratos urbanos. Resgatam as não-memórias de um sono profundo, o coração do liberal retido na Igreja da Lapa, à espera da sua independência fora da caixa. Negociam Hermes no topo dos telhados, cumprem os ritos dos amados proclamados, chama ardente enquanto o ar descende. Entre o vidro espelhado da casa e a esperança, dizia-lhe a amada: temos esta noite ancorada numa pena. O dilema ficar fixo na tormenta deste amor que afinal dói, por ser amor e não só poema. Ferida que arde e dói e sente e queima e arde e reventa o mar em dois, e o amado excitado pelo abismo e o lirismo subtil respondia: bem, vamos ali beber o sangue das colheitas, desarticular o discurso austero que em zero recomeça a engrenagem. E enquanto lhe respondia, corria uma aragem zéfiro, a primavera abria o coração de ambos os sentenciados. Continuava: bem, amada, faz-te refém desta minha loucura que elogio ao som de Erasmo, compro o restante espasmo que me detém em tua boca solta. Voltemos ao jardim,
para aprender a brisa que concretiza a arquitetura estilo cisa em x-ato, exato, movimento de uma valsa dançada.

0: passada, antes da queda, leda, sísmica. Sabendo-o ausente, com ausência declarada, disse à amada: sei que te espera a musa no outro lado da estrada. Estada em leito ausente de meus braços embaraçados, sei que te canta o corpo elétrico e eletricidade estática, rito. Sei que te grita o primeiro nascimento de Orfeu fatídico, entre Narciso, nascido em perfumados cipestres. Não espero, nem desespero, a quem ou trem, narrando a morte do primeiro profeta, poeta, greta, narrando a morte do primeiro amante, punhal ardente. Amor, senhor, vai, canta a musa elétrica em profético desvario. Aqui fico e abario a máquina, as correntes de uma estética com ética. Aqui fico, rente ao rio, rio, a tua face desfeita toda nua, toda uma, toda una.
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1: Olá, eu sou a Manuela Leitão e hoje venho ler-vos um poema de Fiamma S. Pais Brandão. A branca flor do pão levedo todas as manhãs se abria sobre a mesa. Era a razão do meu viver nesse tempo, na pátria galega, que me dava assim a sua essência. Porque a harmonia do largo mar calmo contra a costa alcantilada ou a rasa ria híbrida e o terreno interior dos verdes brumosos, que de o serem são puros brancos, é a mesma suave união de duas faces, da escura côdea e do miolo alvo.
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Olá, eu sou a Manuela Leitão e hoje o poema que vos trago é de Fiama Ás Pais Brandão. Conheci dias duradouros, o sol tão longo entre manhã e tarde. Um levantar súbito de luz por trás da crista das eras no muro velho e depois descer no verão entre grades verdes e para além do portão como a cair no Hades no inverno. Não havia tempo nos dias longos, mas a passagem diária do sol abençoado. 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

0: 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Olá, eu sou a Manuela Leitão e hoje o poema que vos trago é de Fiamma Ace Pais Brandão. Fui criança, indo por um carreiro, a caminho do mar, mão na outra mão, entre árvores, pedras, insetos e aves. Toda a natureza me coube nas pupilas, mestra de sentimentos, e eu, discípula. E se fechava os olhos, ela punia-me com o silêncio cruel das ondas e a mudez imerecida dos insetos e a distância das aves, que doía. Se os abria, tudo me rodeava, apaziguado e meu. Mas a mão que me trazia a mão puxava-me para a luz de cada dia.
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0: 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Olá a todos, eu sou a Manuela Leitão e o poema que vos trago hoje é de Fiama Ace Pais Brandão. Nada tão silencioso como o tempo no interior do corpo. Porque ele passa com um rumor nas pedras que nos cobrem e pelo sonoro desalinho de algumas árvores que são os nossos cabelos imaginários. Até na íris dos olhos, o tempo faz estalar faíscas de luz breve. Só no interior, sem nome do nosso corpo, ou esfera úmida de algum astro ignoto, numa órbita apartada, o tempo caladamente persegue o sangue que se esvai sem som. Entre o princípio e o fim, vem corroer as vísceras que ocultamos como a terra. Trilam os lábios nossos, à semelhança das musicais manhãs dos pássaros. Mesmo os ouvidos cantam até à noite, ouvindo o amor de cada dia. A pele escorre pelo corpo, com o seu correr de água, e as lágrimas da angústia são estridentes quando buscam o eco. Mas nós sentimos, dentro do coração, que somos filhos diletos do tempo, e que, se hoje amamos, foi depois de termos amado ontem. O tempo é silencioso e enigmático, imerso no denso calor do ventre. Guardado no silêncio mais espesso, o tempo faz e desfaz a vida.
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Olá a todos, eu sou a Manuela Leitão e o poema que vos trago hoje é de Fiamma Ace Pais Brandão. O que nos chama para dentro de nós mesmos é uma vaga de luz, um pavio, uma sombra incerta. Qualquer coisa que nos muda a escala do olhar e nos torna piedosos como quem já tem fé. Nós que tivemos a vagarosa alegria repartida pelo movimento, pela forma, pelo nome, voltamos ao zero e radiante, ao ver o que foi grande, o que foi pequeno, aliás, o que não tem tamanho, mas está agora engrandecido dentro do novo olhar. 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

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Olá, eu sou a Manuela Leitão e hoje o poema que vos trago é de Fiamma Ace Pais Brandão. Sem vento, a minha voz secou aqui, neste parque de cedros quietos. Tudo é como ontem era, mas a minha voz, na minha face, calou-se, porque só o vento me trazia a fala, vinda de algures, com notícias de alguém, indo para além, para outros ouvidos, num país diferente.

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Olá, eu sou a Manuela Leitão e hoje venho ler-vos um poema de Fiamma S. Pais Brandão. Só a rajada de vento dá o som lírico às pás do moinho. Somente as coisas tocadas pelo amor das outras têm voz. 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
1: Olá, eu sou a Maria Estela Guedes, poeta, e do meu último livro, intitulado Esta Noite Dormimos em Tânger, vou ler um poema. Este livro foi editado pela Urutau, uma editora hispano-brasileira, portanto está editada em São Paulo e em Pontevedra. E se o quiserem comprar, basta fazerem pesquisa na internet por Urutau, pelo meu nome, enfim. Então, o poema que eu vou ler intitula-se Água. Do riff água tanta, parada, a olhar para o céu eternal, espelho azul do sequioso Sara. Para te calmar a sede, fontes são os olhos meus, regatos surpreendentes que duram uma só estação. Podia ser de comboio, mas os uedes não correm sobre os carris do verão.
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1: Olá, eu sou a Maria Estela Guedes, poeta, e vou ler um poema do meu último livro, editado pela Urutau, uma editora hispano-brasileira, São Paulo, Pontevedra, título Esta Noite Dormimos em Tânger e todo o livro de inspiração marroquina. Vou ler o poema As Mulheres Desconhecidas. Porque somos todas, mesmo em topless, mesmo majas desnudas num quadro de Goya, ou olímpias pintadas por Manet, ou em casa, ou na praia, ou no banho. As mulheres um pouco mais desconhecidas, se vestidas, com lenço a cobrir-lhes os cabelos, que o profeta, que o seu nome brilhe mais do que as estrelas, amava sobre os demais atrativos feminis, e por isso remeteu para Alá a exigência de modéstia ao exibi-los. Num outro grau de mistério, eis o rosto coberto, mas com testa e olhos pensantes a ver-nos ver. Misógine, grafitou alguém na muralha do castelo. Misantropi, emendo. Apesar de a citação errada, o errado grafito a ver corrigido. Talvez seja verdadeira a confissão de que a mulher é o seu ouro, por isso em cofre devem guardá-lo, tal como na Vicentina farsa. Assim, nem misoginia, nem misantropia, antes falta de instrução e deciso. Por fim, profundo azul, índigo, imperial, surdo, mudo, todo o corpo coberto e só a estreita fenda para espreitarem e nós espreitarmos o olhar tão secreto e duro que é de lápis lazuli. Em Rabá vi mulheres no pátio interior do Café Albaía. Sentei-me atrás delas. Vestiam fato europeu. Apenas os cabelos ocultavam sob lenço escuro. Centradas, muito concentradas, ouviam canto corânico no telemóvel pousado junto ao copo do chá de hortelã, os dedos rápidos a passarem no tasbih as contas devidas a Alá. Mulheres modernas, sem grilhetas de pano, sem cintos de castidade mentais. Ainda assim, agarradas ao cabo das tormentas de um lenço, arcaicamente amarrada ao pescoço do sex appeal. Abelhas que não provam o mel.
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1: Olá, fala Maria Estela Guedes, poeta. Vou ler um poema do meu último livro, Esta Noite Dormimos em Tânger. É um livro editado na Urutau, Pontevedra, São Paulo, uma editora hispano-brasileira. Então, vou ler o poema Hotel Continental. Traços contemplam a Tangerina Baía enquanto eu escrevo no tablet, da esquerda para a direita, e a página desliza para cima. Ao meu lado, um homem novo lê um livro. Murmura, folheia do fim para o princípio e o olhar desliza da direita para a esquerda. Nem romance, nem poemas. Ele lê o livro que salva, ditado por Alá a Muhammad. Bendito seja o seu nome. Concentrado como um narciso, o homem lê o livro.
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1: Olá, é a Maria Estela Guedes, a ler um poema do seu último livro. Esta noite dormimos em Tanger, e todo ele é marroquino e com inspiração em Dom Sebastião e no Messias. Bom, o livro é uma edição Urutau, uma editora hispano-brasileira, sediada em São Paulo e em Pontevedra. É deste ano. E o poema que eu vou ler, então, tem por título O Messias. Um ser que sangra surde dentre as pernas, chora, debate-se. É um bocadito de carne indefensa, os olhos fechados, coladas as pálpebras com muco. Apanhas o ser com as duas mãos, antes que escorregue e caia. Limpas-lhe o sangue e o líquido placentário. Encostas ao peito o pequeno bicho, que sofregamente busca leite. Enches-te de piedade pela criatura. Folheias, googlas, soletras o choro e os midos. Pões em carreirinho o que estrebucha. Consegues entendê-lo. E também ele é o livro.
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1: Olá, eu sou a Maria Estela Guedes. Vou ler-vos um poema do meu mais recente livro, intitulado Esta Noite Dormimos em Tânger. É um livro de inspiração marroquina, os poemas todos, mais perto ou mais longe, têm raízes em Marrocos. E foi publicado o livro pela Urutau, que é uma editora hispano-brasileira. Portanto, a edição é de São Paulo e de Pontevedra. O primeiro poema será Os Meninos. São muito belos, os rostos sombrios sob a noite dos cabelos. Depois, a miséria e os anos arrancam-lhes a luz dos olhos e da boca os dentes, deixando na máscara a caverna do sorriso. Só umas figurinhas lá embaixo, no porto, parece que dançam, que levitam, acima do chão espelhante. Indiferentes à chuva e à ventania, os meninos patinam incessantemente para lá e para cá, descrevendo infinitos oitos na marginal de vidro.
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1: Olá, Maria Estela Guedes, a ler poemas do seu último livro, Esta Noite Dormimos em Tanger. E porque é de Tanger e de Marrocos que trata o livro, eu vou ler um livro intitulado Tangerina, Tangerinos são os habitantes de Tanger. Então, o livro foi publicado na Urutau, sediada em Pontevedra e São Paulo. É uma editora hispano-brasileira. O livro é deste ano e, se o quiserem, basta fazer pesquisa na internet. Então, Tangerina. Fiz a circunvalação completa da Medina, procurando com os olhos, no quase mercado de chão, bem africano, algo de que preciso, por a umidade impedir que a roupa seque, lingerie. Só vejo boxers Calvin Klein, para meu espanto duplo. Além de esconderem os cabelos, terão as mulheres ainda de usar lenço para segurar a passarinha? E com estas feminis divagações e detetivescos olhares, lá fui rodeando a Medina até regressar ao Dar Jamil, riado onde me hospedo e ponto de partida. Tão fácil dar a volta à velha cidade que já me sinto tangerina.

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1: Olá, Maria Estela Guedes, poeta, lendo um poema do seu mais recente livro, intitulado Esta Noite Dormimos em Tânger, edição da Urutau, uma editora hispano-brasileira, São Paulo e Pontevedra. O poema que eu vou ler tem por título Vestidos Estampados. Não sei o que há neles, no corte cintado, na altura abaixo do joelho, nas grandes flores sépia e verde, sobre fundo pastel. Não sei o que há no tecido acetinado, daqueles vestidos que lhe assentavam tão bem. Não sei o que no corpo destas mulheres maduras, de semblante sério, me dá tantas saudades da minha mãe.
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0: Eu sou Maria Fernanda Rodrigues. Vou ler. Esta manhã encontrei o teu nome de Maria do Rosário Pedreira. Esta manhã encontrei o teu nome nos meus sonhos e o teu perfume a transpirar na minha pele. E o corpo doeu-me, onde antes os teus dedos foram aves de verão e a tua boca deixou um rasto de canções. No abrigo da noite, soubeste ser o vento na minha camisola e eu despia para ti, a dar-te um coração que era o resto da vida, como um peixe respira na rede mais exausta. Nem mesmo à despedida foram os gestos contundentes. Tudo o que vem de ti é um poema. Contudo, ao acordar, a solidão sulcara um vale nos cobertores e o meu corpo era de novo um trilho abandonado na paisagem. Sentei-me na cama e repeti devagar o teu nome. O nome dos meus sonhos. Mas as sílabas caíam no fim das palavras. A dor esgota as forças. São frios os batentes nas portas da manhã.
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Eu sou Maria Fernanda Rodrigues e escolhi ler de Adília Lopes, a propósito de estrelas. Não sei se me interessei pelo rapaz, por ele se interessar por estrelas, se me interessei por estrelas, por me interessar pelo rapaz. Hoje, quando penso no rapaz, penso em estrelas, e quando penso em estrelas, penso no rapaz. Como me parece que me vou ocupar com as estrelas até o fim dos meus dias, parece-me que não vou deixar de me interessar pelo rapaz até ao fim dos meus dias. Nunca saberei se me interesso por estrelas, se me interesso por um rapaz que se interessa por estrelas. Já não me lembro se vi primeiro as estrelas, se vi primeiro o rapaz, se quando vi o rapaz, vi as estrelas.

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1: Eu sou a Maria Fernanda Rodrigues, vou ler Coordenadas Líricas de Fernanda Botelho. Desviou-se o paralelo um quase nada e tudo escureceu. Era luz disfarçada em madrugada, a luz que me envolveu. A geométrica forma de meus passos procura um mar redondo. Levo comigo, dentro dos meus braços, oculto todo o mundo. Sozinha já não vou. Apenas fujo às negras emboscadas. Em cada esfera desenho o meu refúgio, as minhas coordenadas.
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Eu sou Maria Fernanda Rodrigues, vou ler Delicadeza, de Eduarda Chiote. Essa delicadeza cada vez mais difícil, pela qual se perde a vida, como entendo, pratico. Essa subtileza de pesadelo branco, como a sinto, extrema sempre, às vezes ingênua, um animal discreto, sem dono e sem direitos. Por ela, arrisco em aceitar alguém que nunca foi criança. Um ler que não me prende mais a atenção. Um ser gentil para com uma pessoa ingrata. Um cultivar uma paixão isenta dos cardos do contacto. Um não precisar esclarecer seja o que for, pois tudo na vida é, afinal, bem mais sério do que parece. É por essa gentileza que, se um grito me chega ao ouvido, prefiro escutar nele o cheiro de um corpo que se perdeu do meu e ainda assim dizer: Deus seja louvado. Oxalá ele consiga agora ficar silencioso, qual rasto de leitura sem palavra. Sim, é por essa gentileza, mulher poeta ou homem sensível, não me distingo nem de um nem do outro, que, muito embora as minhas esperanças se tenham desfeito há muito, me permito, e não obstante um total desencanto, acreditar, ainda, numa simpatia sem despeito. Pois, e em virtude dessa mesma gentileza, não quero saber mais do que me dizem ou confiar menos do que o desapontamento me permita. Estou consciente de que as criaturas ou as coisas imprestáveis podem ser justas e belas. E de que chegaremos, meu delírio, à mansidão se o coração enciumado se não puser de fora. Se o coração se tornar generoso e vigilante, como a espera das folhas de que a copa carece em pleno inverno. Por isso, se te disser que sinto frio, que a água da chaleira evaporou, mas que, de vez em quando, sempre, às vezes, o embaraço do vapor em que ela se dissolve deixa uma gota mais aflita no desamparo em que me acolhes, lembra-te da comoção que me embarga a voz quando, após uma longa ausência, apareces para, e de cada vez que tal acontece, te ires definitivamente embora. Eduarda Chiote, em Não Me Morras.

0: 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Eu sou Maria Fernanda Rodrigues, vou ler O Espírito, de Natália Correia. Nada a fazer, amor. Eu sou do bando impermanente das aves friorentas e nos galhos dos anos desbotando, já as folhas me ofuscam macilentas. E vou com as andorinhas. Até quando? À vida breve não perguntes, cruentas rugas me humilham. Não mais, em estilo brando, avestruina serei em mãos sedentas. Pensa-me eterna, que o eterno gera quem na amada o conjura. Além, mais alto, em ileso beiral, aí espera. Andorinha endémona ao sobressalto do tempo, núncia de perene primavera. Confia, eu sou romântica, não falto.
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Eu sou Maria Fernanda Rodrigues. Vou ler. Esta manhã encontrei o teu nome, de Maria do Rosário Pedreira. Esta manhã encontrei o teu nome nos meus sonhos e o teu perfume a transpirar na minha pele. E o corpo doeu-me, onde antes os teus dedos foram aves de verão e a tua boca deixou um rasto de canções. No abrigo da noite, soubeste ser o vento na minha camisola e eu despia para ti, a dar-te um coração que era o resto da vida, como um peixe respira na rede mais exausta. Nem mesmo à despedida foram os gestos contundentes. Tudo o que vem de ti é um poema. Contudo, ao acordar, a solidão sulcara um vale nos cobertores e o meu corpo era de novo um trilho abandonado na paisagem. Sentei-me na cama e repeti devagar o teu nome, o nome dos meus sonhos, mas as sílabas caíam no fim das palavras. A dor esgota as forças. São frios os batentes nas portas da manhã.

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1: Eu sou Maria Fernanda Rodrigues. Vou ler o poema Ensina a Cair, de Luísa Neto Jorge. O poema ensina a cair sobre vários solos, desde perder o chão repentino sobre os pés, como se perde os sentidos numa queda de amor, ao encontro do cabo onde a terra abate e a fecunda ausência excede até à queda vinda da lenta volúpia de cair. Quando a face atinge o solo, numa curva delgada, subtil, uma vénia a ninguém de especial, ou especialmente a nós, uma homenagem póstuma. De O Seu a Seu Tempo, Luísa Neto Jorge.
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Não sei se me interessei pelo rapaz, por ele se interessar por estrelas. Se me interessei por estrelas, por me interessar pelo rapaz. Hoje, quando penso no rapaz, penso em estrelas. E quando penso em estrelas, penso no rapaz. Como me parece que me vou ocupar com as estrelas até ao fim dos meus dias, parece-me que não vou deixar de me interessar pelo rapaz até ao fim dos meus dias. Nunca saberei se me interesso por estrelas, se me interesso por um rapaz que se interessa por estrelas. Já não me lembro se vi primeiro as estrelas, se vi primeiro o rapaz, se quando vi o rapaz, vi as estrelas. A propósito de estrelas, poema de Adília Lopes, dito por Maria Moisão.

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Sei agora como nasceu a alegria, como nasce o vento entre barcos de papel, como nasce a água ou o amor, quando a juventude não é uma lágrima. É primeiro só um rumor de espuma, a roda do corpo que desperta, sílaba espessa, beijo acumulado, amanhecer de pássaros no sangue. É subitamente um grito apertado nos dentes, galope de cavalo num horizonte, onde o mar é diurno e sem palavras. Falei de tudo quanto amei, de coisas que te dou, para que tu as ames comigo, a juventude, o vento e as areias. Até amanhã, de Eugênio de Andrade, dito por Maria Moisão.

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Há noites que são feitas dos meus braços e um silêncio comum às violetas. E há sete luas que são sete traços de sete noites que nunca foram feitas. Há noites que levamos à cintura como um cinto de grandes borboletas e um risco a sangue na nossa carne escura de uma espada à bainha de um cometa. Há noites que nos deixam para trás, enrolados no nosso desencanto, e cisnes brancos que só são iguais à mais longínqua onda do seu canto. Há noites que nos levam para onde o fantasma de nós fica mais perto, e é sempre a nossa voz que nos responde, e só o nosso nome estava certo. Poema de Natália Correia. Há noites que são feitas dos meus braços. Dito por Maria Moição.

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1: É 1 hora. 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

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A que me cativa, se nas nuvens vivo, também me cativa, se delas me esquivo. Pelo mesmo motivo que nela vivo, sem alternativa. A que me cativa, mas dá liberdade, nesta tentativa que um dia há de ser data festiva, por termos vontade de que assim se viva. A que me cativa e que me traz cativo, só faz com que eu viva, porque nela vivo. Imitado de Camões, de Vasco Graça Moura, dito por Maria Moisão.

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Nós, laços de ternura, nós de marinheiro, nós da amizade, nós que habitam em nós, em construção. E há um vós que nos separa, laços desfeitos, indecisos, laços de ternura que nos unem, imperfeitos. Fios que se partem, nós que atam, outros nós que na vós se desatam e em vós se encontram. Feitos de outros laços, em abraços prometidos. Caminho sempre só. Ruas em que me perco, ruas em que me encontro. Recomeço sempre a sós comigo, num tempo sem abraços, mesmo os prometidos em nós. Nós, Fernanda Rodrigues, dito por Maria Moisão.

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Deixa dizer-te os lindos versos raros que a minha boca tem para te dizer. São talhados em mármore de paros, cincelados por mim para te oferecer.